0: vaqueiro.
1: Quem gostou dá um gritão aí pra gente.
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2: Sou o pastor Ricardo Stabile e este é o quadro Palavra de Fé. Jesus disse que antes da sua volta a iniquidade se multiplicaria. Paulo disse que os tempos seriam perigosos e difíceis. Os filhos se voltariam contra os pais e os pais contra os filhos. Haveria uma inversão de valores e esse tempo chegou. A sociedade hoje aplaude o vício e escarnece da virtude, pois está rendida ao pecado, mas o pecado é uma fraude. Parece doce ao paladar, mas é amargo ao estômago. O pecado promete prazer, mas gera desgosto. O pecado é o pior de todos os males, pois nos afasta de Deus, agora e eternamente. Só Jesus pode nos dar vida, e vida em abundância. Em Jesus, somos libertos da escravidão do pecado. Em Jesus, nós temos vida, e vida em abundância, pois Jesus é o bom pastor que dá a vida pelas suas ovelhas, ou seja, por você e também por mim. Que Jesus te abençoe grandemente.
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0: Não, achei bom, hein?
1: Ficou bom, irmão.
0: Eu descobri lá na nossa casa.
1: Quem mostrou faz barulho aí?
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Morte FM, estamos de volta com mais músicas e, claro, com a sua audiência em casa, no trabalho, sítio, chácara, fazenda, não importa onde você esteja. E a gente começa muito bem o nosso quarto bloco com ele, gente. João, exatamente, João Vitor România Balbino, mais conhecido como João, cantor, compositor, produtor musical brasileiro, ganhou destaque por misturar hip hop, rock, enfim, né? E ele, inclusive, começou a viralizar aí na internet quando ele tava fazendo covers, né? Aí que aconteceu, ganhou fama, notoriedade, porque começou a ter músicas autorais. Aí depois disso, explodiu, o Brasil inteiro abraçou esse garoto. Então, bom, gente, de mais músicas, começar com ele no nosso quarto bloco, João, na Conte FM.

0: com você, na sua casa, no seu carro, trabalhando, não importa. O importante é estarmos juntos. Você acabou de curtir Hugo Henrique Quando. Eu preciso fazer mais um intervalo, gente. Daqui a pouquinho tem muito mais na nossa audiência deliciosa. Já aproveito e vou dar sequência aqui, mandando um abraço pra você que tá aqui comigo. Carlinda tá diamantino com a gente também. Nova Brasilândia, Barra do Garças, Cláudia, Mirassol do Oeste, na sintonia com a gente, na Conte FM. Daqui a pouquinho tem muito mais. Pera aí.
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0: 6081.
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2: Meia-noite e 28.
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2: Meia-noite e 29.

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2: Meia-noite 48.
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2: Meia-noite 49.

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2: 1 e 3.
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1: 1 e 5.
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meus amigos, olá, minhas amigas, muito bom dia pra todo mundo. Canta, Mutum, desperta, meu povo do Rincão, estamos chegando. O Evandro aqui pra mais um Som do Campo. Se o café já tá no bule, ajeita a caneca, porque a nossa viagem pelo coração do Brasil sertanejo tá só começando. Segura na mão de Deus e vem com a gente que o dia vai ser abençoado. É segunda-feira, hora de recomeçar. Semana novinha, cheirinho de coisa nova no ar, que você tem um dia maravilhoso pela frente aí, viu? Amanhã do dia 29 de junho começando, o Evandro aqui acordando você para mais um Som do Campo. Chegando a nossa primeira sequência musical, Acorda Meu Povo.

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0: Olá, Kid. Mandou me chamar, é?
1: Mandei sim, Jack. Eu quero acertar aquela continha velha hoje.
0: É pra já, Kid. Puxa o revólver.

0: muita postura na cadeira que eu vou ali molhar a palavra com o nosso primeiro parceiro comercial e volto num piscar de olhos. Não sai daí.
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2: 1h24.
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2: 1h25.

Estamos de volta, espantando o frio e o sono com o melhor da nossa terra. Vamos com momento de reflexão. Meus amigos, a vida no campo nos ensina que tudo tem o seu tempo. O tempo de plantar não é o mesmo de colher. Às vezes a gente se apressa, quer que as coisas aconteçam no nosso relógio. Mas a natureza nos mostra que a semente precisa do silêncio e da escuridão da terra para poder brotar forte. Se hoje você está passando por um momento de espera ou de dificuldade, não desanime. Confie no processo, regue a sua fé diariamente e lembre-se, o sol sempre volta a nascer, trazendo uma nova chance para cada um de nós. Fé no caminho e vamos à luta. Bom dia, tem mais modão chegando.

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3: 1h42.
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3: Uma e 43.

rádio não para e a nossa manhã ganha mais luz. Obrigado pela sua companhia. Vamos seguir com mais Som do Campo. Hoje, dia 29 de junho. Bom dia pra você acordando aí no campo. Bom dia pra você acordando na cidade. É segunda-feira, minha gente. Coragem pra encarar os desafios da semana. Hoje, a Igreja Católica celebra a festa de São Pedro e São Paulo, duas das maiores colunas da nossa fé. São Pedro, o pescador que virou o primeiro papa e guardião das chaves do céu, aquele que o povo do campo sempre pede para mandar uma chuvinha boa para a lavoura. E São Paulo, o grande missionário dos povos. Que a força e a coragem desses dois grandes santos protejam as nossas famílias e abençoe o nosso dia de trabalho. Abençoe a nossa semana também, né? Bom comecinho de segunda-feira, gente. Hora de ouvir Modão.

0: nosso coração cheio de fé. Vamos a um breve intervalo comercial. Fique ligado aí na nossa programação. Rapidão.
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3: 2 horas.
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0: De volta com a corda toda, o Som do Campo continua trazendo informação e boa prosa para sua manhã, para que a gente comece a segunda-feira para cima com muita alegria. Nada de Dia Internacional da Preguiça aí não, gente. E vamos de calendário. Hoje, além do dia de São Pedro, no Brasil também é celebrado o Dia do Pescador, uma homenagem a todos os trabalhadores que tiram sustento das águas, inspirados no próprio Pedro. Mundialmente, hoje também se celebra a importância da conscientização sobre o cuidado com as nossas florestas tropicais. É o homem e a natureza em sintonia. Bom dia, meu amigo do campo. Tudo de bom, boa segunda. Vamos curtir mais modão. Tome aquele café e viaje com a gente aqui, ó.
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0: tempo voa quando a conversa é boa. Vou ali ver quem tá apoiando o nosso programa e já retorno. Segura aí.
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4: 2:16.
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4: 2:17.

som da viola chama de volta. Estamos ao vivo para todo o nosso Brasil sertanejo. Bom dia, meu estadão do Mato Grosso. Bom dia para você na internet. Bom dia para você no Brasil e no mundo acompanhando a gente. Que segunda-feira maravilhosa se desenhando à nossa frente aí, né? Olhando para o passado, no dia 29 de junho de 1958, o Brasil conquistava sua primeira Copa do Mundo de Futebol lá na Suécia, com o jovem Pelé encantando o planeta. E hoje tem o Brasil em campo, né? A seleção brasileira estreando aí na segunda fase da Copa do Mundo nesta segunda-feira, dia 29 de junho. Que a gente tenha boas vibrações e um bom jogo aí pela frente. No mundo, em 2007, a tecnologia mudava para sempre com o lançamento do primeiro iPhone. Da bola de couro ao celular no bolso, a história não para de rodar. Bom dia, bora com mais moda.

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0: Voltamos no tempo e agora vamos dar aquela passadinha nos nossos recados importantes. Intervalo, volto já.
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4: 2:33.
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5: 2:34.

você sintonizado na melhor frequência, o som do campo abre espaço agora para falar de quem faz a nossa alegria, quem assopra as velhinhas hoje. Parabéns aniversariantes do dia, felicidades e tudo de bom. Parabéns para a querida atriz Alessandra Negrini, pro cantor Luan Estilizado e para o mestre da MPB Chico Buarque. E falar em aniversário e celebração me faz pensar na nossa amada música sertaneja. O rádio sempre foi o palco principal desse estilo de vida. É através das ondas do rádio que a moda de viola viaja quilômetros para abraçar quem tá lá no meio do pasto ou no conforto da cozinha. O rádio e o sertanejo nasceram para caminhar juntos. Bora ouvir mais modão, gente.

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3: Pausa pra tomar uma aguinha, pra dar uma refrescada na garganta. Eu volto já com mais modão, segura aí.
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5: 2:50.
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1: 2:52.

Garganta Afinada, radinho ligado, estamos de volta para movimentar a sua manhã e o seu começo de dia. Boa segunda-feira, gente, bom comecinho de semana para todo mundo, para você tomando café agora, tudo de bom, pessoal que tá se preparando para sair de casa, Deus ajuda quem cedo madruga, já diz o ditado. Acordar com o cantar do galo é um privilégio, é ver o mundo despertando. Falou especial pro seu Sebastião, que tá na ordenha, pra dona Maria, que já tá passando aquele café esperto, e para todo mundo que tá ligadinho com a gente no aplicativo e no radinho de pilha. Curiosidade do dia aqui, ó. Sabia que antigamente os antigos usavam a posição das estrelas e o cantar das aves para saber a hora exata de pular da cama? O relógio da natureza não falha, meus amigos. Boa manhã, mais modão chegando.

0: Lida não espera, mas o nosso comercial é rapidinho. Vamos ao break, voltamos num pulo, segura aí.
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3: Três e oito.
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3: 3 e 9.

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1: O dia vai clareando e o nosso coração vai se enchendo de gratidão. O Som do Campo já está de volta. Obrigado pela sua companhia. Boa manhã de segundona pra todo mundo. Olha a hora, dona Aurora. Bom dia, dona Maria. Pessoal aí das panificadoras, pra você do comércio, uma semana bem produtiva pra todo mundo. Vamos ouvir mais moda sertaneja, né? Quando a gente fala em música sertaneja de verdade, o peito chega a soluçar. Temos que reverenciar os gigantes. Lembrar de Tião Carreiro e Pardinho, os reis do pagode, de Tonico e Tinoco, que desbravaram o Brasil, a poesia de Chitãozinho e Chororó e o romantismo de Milionário e José Rico. E o rádio, meus amigos, foi o responsável por transformar esses homens em lendas. Na década de 40 e 50, as famílias se reuniam para ouvir os seus ídolos. Que riqueza de história! É o sertanejo fazendo parte da nossa vida aí na história, gente. Bora com mais modão aqui, ó.

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0: Nosso som do campo de volta. Boa manhã, solta o fole da sanfona aí, sanfoneiro. Sertanejo pedindo passagem. A música que mexe com as nossas emoções, tocando aqui na programação da Conte. É o nosso encontro de segunda a sábado. A gente se fala sempre bem cedinho por aqui, tá? E o trabalho não para, meus amigos. Um abraço apertado pra turma que tá na lida, no comércio, no volante do caminhão cruzando as estradas ou no trator preparando a terra. O som do campo é a sua companhia de todas as horas. A música sertaneja é o combustível do trabalhador brasileiro. É o que dá força para encarar o batente com um sorriso no rosto. Vamos juntos curtir mais uma sequência, ó.

volta para o nosso último bloco. É hora de sintonizar o coração na despedida de hoje. E o nosso tempo correu mais que cavalo de corrida, né? Chegamos ao final de mais um Som do Campo, mas não fiquem tristes não, porque eu deixo vocês agora com a nossa última sequência musical para fechar com chave de ouro aqui, ó.

0: Agora sim, portão fechado, emissão cumprida neste dia 29 de junho. Que São Pedro abençoe a semana de cada um de vocês. Fiquem com Deus, trabalhe com honestidade, ame sua família e lembre-se, amanhã, bem cedinho, a nossa viola chora de novo, bem aqui no seu radinho. Um beijo no coração, fiquem com Deus e tchau, obrigado, até amanhã.
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3: 3:55.
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1: 3:57.

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2: 4 e 7.
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2: Quatro e oito.
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0: Obrigada, Yasmin Santos.
1: Obrigada, amiga. Deus te abençoe, tá?
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4: 4:18.
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4: Quatro e dezoito.

0: Lidiana, informa a hora certa.
1: 4h31.
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2: Conheço um velho ditado desde o tempo do Zagai. Diz que um pai trata 10 filhos, 10 filhos não tratam pai. Sentindo o peso dos anos, sem poder mais trabalhar, o velho peão estradeiro com seu filho foi morar. O rapaz era casado e a mulher deu de implicar: você manda o velho embora se não quiser que eu vá. E o rapaz, coração duro, com o velhinho foi falar.

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1: Diana informa a hora certa.

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11: Diana, informa a hora certa.
12: 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Bom dia, bom dia, bom dia. Bom dia, você de Pontes Lacerda. Bom dia a toda a região. Como é que você tá? Todo mundo bem? Todo mundo tranquilo? Como que tá a sua segunda-feira? Tudo da paz, né? Vamos lá, levando pra você boa música na programação Conte FM. Pra você no sítio Chácaras e Fazendas, sempre acompanhando a programação com a gente. Prazer imenso estar junto contigo. Levando pra você boa moda aqui na programação Conte FM. Tudo bem? Vai mandando sua mensagem pelo nosso 3266-6095. Peça sua música. Aqui pronto pra te atender, levando pra você música boa na programação Conte FM. Manda aquele toque de bom dia, nosso grande amigo Silvio Marcos, acompanhando já a programação com a gente. Alô, Mazinho, bom dia, bom dia. Já dando uma carona pra gente, né, Mazinho? Bom dia pra você, obrigado pelo carinho da audiência. Pessoal em todos os cantos da cidade acompanhando a programação. Tô junto contigo até às 7 horas da manhã. O melhor da música sertaneja pra você.

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2: Diana informa a hora certa. 5:34.

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13: 5h39.

Tudo bem, vamos lá dar a sequência na programação Conte FM, são 5 horas mais 40 minutos. Bom dia, nossa grande amiga Angra, tá acompanhando a programação com a gente pelo nosso aplicativo Rádio Conte. Valeu, Angra, bom dia para você, obrigado pela companhia. Pessoal em todos os cantos da cidade. Para você nos municípios vizinhos, onde quer que você esteja. Acompanhando a nossa programação através do aplicativo. Bom dia para você, muito obrigado pela preferência, pelo carinho da audiência na Rádio Conte, tá bom? E lógico, para você que tá aí no seu local de trabalho, pessoal trabalhando ainda. Muita gente trabalha final de semana inteiro, né? Principalmente o pessoal que trabalha como vigia noturno. Tá se preparando para daqui a pouquinho daí para casa dar uma descansada, né? É desse jeito. 5h40, aquele forte abraço para você que já tá na estrada, já tá indo buscar o gado, já tá indo fazer o frete, tá acompanhando a programação. Bom dia para você, bom trabalho, boa viagem. Obrigado pelo carinho da audiência, para você que pernoitou em Pontes Lacerda, sintonizou a nossa 95,9, já tá pegando a estrada também. Bom dia para você, tá bom? E lógico, para você que tá aí nos sítios, chácaras e fazendas, tá trabalhando, tá na tirança do leite, tá acompanhando a programação com a gente, obrigado pelo carinho da audiência de todos vocês aí, tá bom? Deixo também o toque de bom dia os amigos lá na Magalhães, pessoal da Magalhães Engenharia Elétrica. Bom dia, Fernanda, todo o pessoal aí, sempre acompanhando a programação da nossa Conte FM, tá bom? 5h41, vem chegando música boa para você.

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1: Confira comigo, são 5h48 na Conte.
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19: Confira comigo, são 5 horas mais 54 minutos. Bom dia.
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19: Tudo bem, são 5h54 para você acompanhando a programação. Bom dia para você em todos os cantos da cidade. Bem-vindo à nossa programação Conte FM. E agora nós vamos de informações aqui na Conte.
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19: Muito bem, 5h55, Adoni Luiz chega por aqui com informações. Adoni, bom dia.
22: Bom dia, Jean Kennedy. Bom dia você acompanhando a Conte. Manhã de segunda-feira, hoje 29, hein? 29 do mês de junho. E nós hoje temos jogo da seleção contra o Japão, hein? Hoje o Brasil para mais uma vez, hein, rapaz? Já começou com o clima de feriado, já é. Você que tá na Conte, hoje também tem...

0: os pecuaristas para o encerramento da primeira etapa de vacinação contra a brucelose em Mato Grosso, que é obrigatória. O prazo para imunização de bezerras, bovinas e bubalinas com idade entre 3 e 8 meses termina já na próxima terça-feira, dia 30, já a comunicação da vacinação ao Instituto de Defesa de Mato Grosso deve ser realizada até o dia 2 de julho. Apesar da divulgação da campanha nacional de vacinação contra a brucelose pelo Ministério da Agricultura e Pecuária em Mato Grosso, não houve alteração no calendário de vacinação, ou seja, o que está em vigor é o que o cronograma estabelecido então pelo INDEA. A brucelose, gente, é uma doença infectuosa, né, infecto-contagiosa e causada pela a bactéria Brucella abortus. É isso mesmo, e afeta então principalmente bovinos e bubalinos. Ela provoca prejuízos ao rebanho, como abortos, nascimento de animais fracos, retenção de placenta, redução da fertilidade e a queda na produção de leite. A doença oferece risco para a saúde pública por se tratar de uma zoonose e pode ser transmitida a seres humanos, principalmente por meio do contato com animais infectados ou do consumo de leite e derivados não pasteurizados. Além disso, existe o prejuízo econômico ao pecuarista. Atualmente, a vacinação das bezerras é considerada uma das principais estratégias para o controle da doença e para a manutenção da sanidade dos rebanhos. A Famato orienta os produtores a não deixarem a imunização para os últimos dias, evitando então dificuldades de agendamento e garantindo o cumprimento do calendário sanitário. A imunização deve ser realizada exclusivamente por médico veterinário ou vacinador cadastrado, conforme determina a legislação sanitária. Após a aplicação da vacina, o produtor também deve realizar a comunicação dentro do prazo estabelecido pelo INDEA, com o prazo estipulado até 2 de julho. Dado o recado, então, para todos os pecuaristas, até amanhã, então, hein? A vacinação contra a brucelose termina amanhã, terça-feira. 5h58 na Conte. Daqui a pouco, depois das 7 horas, nós estaremos de volta no Giro Conte. Bom dia, bom trabalho para você.
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4: 6:05.
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3: Confira comigo, 6 horas, 11 minutos, bom dia.
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26: Muito bem, vamos lá, dando sequência, são 6 horas mais 11 minutos. Para você de rádio ligado acompanhando a programação com a gente, vamos lá para o nosso WhatsApp, que o pessoal está participando com a gente, mandando mensagem por aqui. Alô, nosso grande amigo Alex Ramos, está curtindo a programação, pedindo Nando Moreno. Manda aquele forte abraço, nosso grande amigo Andres, está curtindo a programação com a gente, está pedindo música com Eduardo Costa, A Carta. Tá, beleza, Andres, bom dia para você, obrigado pela companhia, bom trabalho aí. Boa segunda-feira, pessoal curtindo a programação também aí no sítio Chácaras e Fazendas, obrigado pelo carinho, tá bom? Adenilson tá curtindo a programação com a gente, fala comigo, bom dia!
27: Bom dia, Jean! Tudo beleza, graças a Deus, Jean?
26: Tudo na paz!
27: Bom começo de semana pra todos nós, né?
26: Deus abençoe a todos! Opa, que assim seja!
27: Vamos aqui no pé do eito! Roda pra nós aí com o trio Parada Dura, Luz da Minha Vida!
26: Uhum!
27: Bora, bora, só pra curtir, Jean, que Deus abençoe, fica com Deus! Tchau, tchau, Jean!
26: Valeu! Bom dia, Adenilson! Obrigado pelo carinho da audiência, está aí acompanhando a programação com a gente. Quem mais está por aqui? A nossa grande amiga Anglia, do Residencial Vera. Valeu, Anglia, bom dia para você, obrigado pela companhia. Anglia, você mandou aqui só o primeiro nome e o local onde você mora. Manda o nome completo para a gente, tá bom? Para você estar tá concorrendo à camiseta da seleção. Sorteio vai ser hoje, no período da manhã, hein? Quem mais está por aqui curtindo a programação com a gente? Angra Pereira. A Angra tá pedindo música com o de Paulo e Paulino. Vou deixar aqui já programado na nossa Conte FM, tá bom? Bom dia para todos vocês. Bem-vindos à nossa 95,9. Música boa vem chegando por aqui. Eduardo Costa na programação Conte FM. 6:13, bom dia.

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4: Diana, informa a hora certa.
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7: 6:27.

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2: Tá, beleza, de volta por aqui na programação Conte FM. Curtiu o Nando Moreno, Rio Negro e Solimões, Chapeludo, isso aí foi pedido. A galera de rádio ligado curtindo a programação com a gente, nosso grande amigo Alex. Alex Ramos, ele que pediu aqui o Chapeludo do Nando Moreno. Bom dia, quem tá curtindo a programação com a gente, nosso grande amigo João Amorim. Tá curtindo a programação, mandou aqui, ó. Bom dia, gente. Tô ligado na Conte, a melhor rádio da cidade. Oh, maravilha. Valeu, João Amorim, bom dia pra você, obrigado pela corona. Obrigado pelo carinho da audiência. Quem mais tá por aqui? Acompanhando a programação com a gente. Nosso grande amigo Gerson da Silva Salles. O nosso grande amigo Galinha. Tá de rádio ligado, curtindo a programação com a gente. Tá pedindo música com Zezé de Camargo e Luciano. Rédeas do Poçante. Oferecendo pra mãe dele, oferecendo pro pai também, acompanhando a programação. Valeu, Gerson. Bom dia, bom dia. Obrigado pelo carinho da audiência. Eu dei uma do Zezé de Camargo e Luciano aqui, mas eu vou mudar. Rédeas do Poçante. Deixa eu pegar aqui. Essa música é muito boa. Aqui. Pronto, tá na agulha. Quem mais tá por aqui curtindo a programação com a gente? Alessandro Cordeiro. Tá curtindo a programação, já mandou mensagem pra poder concorrer à camiseta da Seleção Brasileira. Manda o nome completo pra nós aqui, tá bom, Alessandro? Mandou aqui, bom dia, Jean, que era a camiseta da Seleção. Tá com uma moda pra nós, vestido de seda. Teodoro e Sampaio, já vou deixar programado por aqui também. Bom dia, bom dia. Obrigado pelo carinho da audiência. Solange tá acompanhando a programação com a gente. Alô, Solange, tá na área central. Depois de Lacerda, ali na Joaquim Gomes de Souza. Bom dia, Rony. Eita, pessoal, tava todo mundo animado. Na beira do Guaporezão, lá em Vila Bela, ontem. Tava vendo as fotos, todo mundo chique. Eita, povo bonito. Bom dia pra vocês aí, tá bom? Solange é a mulher da Rosa do Deserto. Quem quiser Rosa do Deserto, é só bater palma lá na porta da casa delas, que ela tá dando um monte de Rosa do Deserto. Ai, ai. Alô, Pamela! Pamela também tá curtindo a programação com a gente. Desejando um ótimo início de semana pra todos. Valeu, Pamela. Bom dia pra você. Obrigado pela companhia. Já mandou mensagem também, querendo concorrer à camiseta. O sorteio vai ser no programa Bom Dia Conte, tá bom? Então fique ligado aí no período da manhã, na programação Conte FM, que nós teremos o sorteio de mais uma camiseta. Vamos torcer, né? Vamos torcer para que essa seleção continue tendo bom resultado aí na Copa do Mundo. Orçam bastante pela seleção, porque quanto mais elas permanecerem, quanto mais a seleção permanecer na Copa, mais sorteio a gente vai ter aqui na Rádio Conte. 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Vamos de música, 6h34. Chega Zezé de Camargo e Luciano, Rédeas do Poçante. Bom dia, bom dia.

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1: Diana, informa a hora certa. 6h38.

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16: Diana, informa a hora certa.
17: 6h44.
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Cláudio Conte. Onde você estiver acompanhando a programação, bom dia pra você. Muito obrigado pelo carinho da sua audiência, obrigado pela sua companhia. Silvia Alves está curtindo a programação com a gente. Silvia Alves Ribeiro, City Sossego, está curtindo a programação, mandou mensagem, está querendo concorrer também à camiseta da seleção. Hoje tem sorteio na programação Conte FM. Obrigado, obrigado pelo carinho da audiência, obrigado pela companhia. Quem mais está mandando mensagem aqui querendo concorrer? Sueli Araújo está curtindo a programação com a gente, né, Sueli? Para o bairro Jardim Morada da Serra, manda aqui, ó, coloca meu nome no sorteio da camiseta do Brasil. Tá concorrendo, Sueli Araújo, bom dia pra você. Obrigado pelo carinho da audiência. Célia de Oliveira já mandou a mensagem dela aqui também, hein? Tá concorrendo, tá bom, Célia? Bom dia. Manda aquele forte abraço aqui, nosso grande amigo Rodrigo. Coloque do bom dia também, quem sempre tá acompanhando a programação com a gente é o seu Nico. Também a dona Ivonete Pimenta acompanhando a programação com a gente lá às margens do Rio Alegre, lá em Vila Bela. Estão sempre de radinho ligado, curtindo a programação com a gente. Obrigado pela companhia. Pessoal lá na região do Barbado, os amigos do São Sebastião, Bocaina. O que mais? Gleba Barata, Casal Vasco. Eita, essa região toda aí. Palmarito. Pessoal acompanhando a programação com a gente. Obrigado pelo carinho de todos vocês aí. Os amigos na região do Seringal também acompanhando a programação. Sejam todos bem-vindos à nossa Conte FM, tá beleza? 6h49. Vou trazendo o pedido da Angra. Ela pediu de Paulo e Paulino, chega pra cantar pra gente. O coração chora, moda boa na programação Conte FM. Mas na hora de entrar...

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2: Diana informa a hora certa. 6:53.

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4: Diana informa a hora certa.
5: 6:59.
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7: Tudo bem para você acompanhando a programação com a gente? São 7 horas em ponto. Bom dia, bom dia. Pontes Lacerda, bom dia a toda a região. Pessoal, é o seguinte, por aqui eu vou ficando, tá bom? Deixando um forte abraço a todos vocês. Obrigado pelo carinho da audiência. Pessoal, continua mandando mensagem aqui para você que participou do nosso Programação do Campo, querendo concorrer à camiseta. Nossa grande amiga Leila, assim que chegar, ela já vai fazer. Vai continuar a lista e vai incluir você lá, tá bom? Forte abraço, Amanda Evelyn. Também mandando mensagem, querendo participar do sorteio. Quem mais tá por aqui querendo concorrer à camiseta? O Juarez. Alô, Juarez, bom dia. Manda pra gente nome completo, número de telefone, tá bom? Lorete também participando da programação com a gente, mandou aqui nome completo, número de telefone. Alô, David, bom dia, bom dia. Obrigado pela companhia também participando da programação com a gente. Seja bem-vindo à nossa Rádio Conte, tá bom? Pessoal, volto amanhã a partir das 5 horas da manhã trazendo mais música pra você, tá bom? E fique ligado na programação Conte. Hoje pela manhã tem o sorteio da camiseta. 11 horas, o sorteio da camiseta da Seleção Brasileira. 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A você, um bom dia.

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1: Sete horas mais cinco minutos. Bom dia, Vale do Guaporé. Bom dia, região. Chegando com o nosso Giro Conte. Hoje é segunda-feira, 29 do mês de junho. A temperatura agora na casa dos 20 graus em elevação e hoje deve chegar a 32 graus Celsius. Semana promete mais frio a partir de quinta-feira. Temperatura volta a cair aqui na nossa região e a mínima na quinta deverá ser de 13 graus. Com essas informações do tempo, nosso Giro Conte chegando, vamos aos destaques da edição de hoje. Um adolescente foi preso por tráfico de drogas em Pontes e Lacerda. O Comando Regional da Polícia Militar recebeu câmeras de monitoramento do Vigia Mais MT. Novos alunos e soldados da PM também ingressarão aqui na região. Após denúncia de violência, a PM apreende drogas em residência na cidade de Cáceres. Mato Grosso registra 16º nos homicídios e 75% dos roubos entre 2019 e 2025. Homem é esfaqueado pelo pai após defender a mãe de agressão. Nessa edição você acompanha: a mulher deixa filha de 10 anos trancada em casa e sai para beber. Hoje vamos tratar também sobre mais uma ação da campanha de enfrentamento à violência doméstica aqui em Pontes Lacerda. O que será o Banco Vermelho que será inaugurado essa semana na praça? É mais uma ação de conscientização. Hoje eu tenho aqui uma entrevista ao vivo com a juíza criminal, doutora Jéssica Kinzer. Vai estar junto conosco ao vivo aqui na Conte. Essas e outras informações agora no Giro Conte, que já está no ar.
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1: Bom dia, Pontes Lacerda, bom dia, Vila Bela, bom dia, Jauru, bom dia, Vale de São Domingos, bom dia, Conquista do Oeste, bom dia, minha querida Máquina Queimada, minha querida Adrianópolis, o meu querido Seringal também na Vila Bela, bom dia a você acompanhando no quilômetro 8, Estrada do Arroizal, MT-473, a nossa espinha dorsal da produção aqui, a Estrada do Matão, o nosso bom dia. Vamos já trazendo as principais informações. Um adolescente é preso por tráfico de drogas aqui em Pontes Lacerda. Na verdade, ele foi apreendido, porque adolescente não pode ser preso, e o termo é apreendido. Vamos às informações com Jean Kennedy.
3: Na noite do último sábado, por volta das 10 horas e 30 minutos, a equipe Raio recebeu informações de que indivíduos estariam efetuando a comercialização de entorpecente próximo ao Mix Bar no bairro Altos da Glória. Diante da situação, a equipe da polícia fez o monitoramento e fez rondas pela região, onde avistou dois indivíduos com moletom laranja, que ao perceber a aproximação da equipe Raio, começou a correr tentando se desvencilhar de algo que estaria no seu bolso. De imediato, foi feita a abordagem do suspeito WAPS, menor de 16 anos, e durante busca pessoal foi encontrado em seu bolso uma sacola azul contendo 10 papelotes de substância análoga à cocaína. Nessa ocasião, foi dado voz de prisão e feito a algemação do suspeito pelo receio de fuga e segurança da equipe. Em entrevista, o suspeito disse que estaria vendendo a droga próximo ao Mix Bar na rua 1º de Maio. Diante da situação, o mesmo foi encaminhado à sede da Polícia Militar, onde foi lavrado o boletim de ocorrência. Com ele, foram apreendidos 20 papelotes de cocaína e 2 aparelhos celulares.
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0: São 7h10 na Conte de Pontes Lacerda. E agora falando aqui do trabalho do Comando Regional da Polícia Militar, o CR-12, que recebeu câmeras de monitoramento do Vigia Mais MT e novos alunos a soldados da PM. Uma ação aqui em Pontes Lacerda, na parceria com a Prefeitura da cidade.
1: Na última sexta-feira, foi realizado na sede do 12º Comando Regional a entrega oficial de 78 câmeras de vídeo monitoramento do programa Vigia Mais MT, fortalecendo a prevenção à criminalidade e monitoramento de áreas estratégicas e apoio ao trabalho das forças de segurança. A iniciativa é resultado da parceria entre a Secretaria de Estado de Segurança Pública de Mato Grosso e a Prefeitura Municipal de Pontes Lacerda, bem como a Câmara Municipal de Vereadores, demonstrando que a união entre as instituições gera mais proteção e qualidade de vida para a população. Também foi celebrado a chegada de 30 novos alunos soldados em formação no município, que em breve estarão atuando no estágio operacional, ampliando a presença policial e reforçando o compromisso com um policiamento cada vez mais eficiente e próximo da comunidade.
2: Primeira vez que estou entrando em forma aqui no quartel do 12º Comando Regional. Para nós é uma alegria gigantesca receber os novos alunos aqui da Polícia Militar na nossa regional. A gente percebe que quando que tem alunos, tem gente em formação nos nossos quartéis, o quartel fica animado, fica agitado, fica para cima. E daqui a pouco nós vamos ter essa mesma vivacidade junto à sociedade local. Então contem com o CR-12, contem com os novos alunos, estamos sempre à disposição.
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0: Sete e onze, Mato Grosso registra queda de 16% nos homicídios e de 75% nos roubos entre os anos de 2019 e 2025. Vamos às informações com o Jean Kennedy.
1: Os principais indicadores de criminalidade em Mato Grosso registraram queda entre 2019 e 2025, segundo dados da Secretaria de Estado de Segurança Pública. No período, os homicídios dolosos diminuíram 16%, enquanto os roubos em geral e os roubos de veículos caíram 75% e 71%, respectivamente. Os homicídios passaram de 804 para 675. Já os roubos recuaram de 13.978 para 3.441 ocorrências, uma redução superior a 10,5 mil registros. Os roubos de veículo caíram de 1.837 para 524 casos. Segundo o governo do estado, a redução dos índices está relacionada aos cerca de 2 bilhões investidos na segurança pública desde 2019. Os recursos foram destinados à renovação da frota, aquisição de armamentos, ampliação do efetivo, modernização da comunicação entre as forças policiais e implantação de tecnologias de monitoramento. Entre as ações implementadas, o estado substituiu os antigos revólveres calibre 38 por cerca de 15.400 pistolas distribuídas às polícias militar, civil e penal. Também foram adquiridas aproximadamente 3 mil armas longas entre fuzis e espingardas. Ao todo, mais de 22 mil armamentos foram entregues em um investimento superior a R$ 77 milhões de reais. Outra iniciativa destacada é o programa Vigia Mais MT, que implantou câmeras de vídeo monitoramento nos 142 municípios do estado. O sistema auxilia na identificação de suspeitos, localização de veículos roubados ou furtados e monitoramento de áreas estratégicas. O governador Otaviano Pivetta atribuiu os resultados ao fortalecimento das forças de segurança e à política de enfrentamento às facções criminosas. Já a secretária de Estado de Segurança Pública, a Coronel PM Suzana Tamanho, afirmou que a redução dos índices também é resultado dos investimentos realizados e da implementação do programa Tolerância Zero contra as facções criminosas.
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0: Sete horas 14 minutos na Conte de Pontes Lacerda. Vamos já trazendo mais informações. Um homem é esfaqueado pelo pai após defender a mãe de agressão, gente. Vamos às informações.
1: Um homem de 27 anos foi esfaqueado pelo próprio pai durante uma discussão familiar na madrugada de ontem. O fato aconteceu em Querência. O suspeito, de 44 anos, está foragido. Segundo a Polícia Militar, a confusão começou após a família retornar de um passeio no Rio Suiá, onde todos consumiram bebida alcoólica. Já em casa, depois de jantar, o suspeito passou a discutir com a esposa por ela ter saído de casa enquanto ele estava viajando e chegou a empurrá-la. Ao tentar defender a mãe, o filho foi atacado pelo pai com uma faca. A vítima ainda tentou fugir, mas foi perseguida e atingida por novos golpes. Conforme o boletim de ocorrência, o jovem sofreu 4 perfurações no tórax, no abdômen, na lateral esquerda do corpo e na mão esquerda. Ele foi socorrido e encaminhado ao Hospital Municipal de Querência. Após o crime, o suspeito fugiu. A Polícia Militar realizou buscas na região e tentou localizar a faca usada no ataque, mas não encontrou o homem nem a arma. As características do suspeito foram repassadas às equipes policiais, que seguem diligências. A Polícia Civil passa a investigar o caso como tentativa de homicídio.
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0: É a violência exacerbada, né, gente? Um pai atingiu o filho dessa forma ao tentar defender a própria mãe. Que absurdo! Onde estamos? O que será realmente dessa geração, hein? E onde o próprio pai não dá o exemplo, né? Bom dia, Dilson. Bom dia, Célia. Bom dia a você que já deu bom dia para nós aqui. David, Lorete, Juarez, Amanda. Todos vocês concorrendo à camisa da seleção hoje, hein? 11 horas, o sorteio aqui na Conte ao vivo, tá bom, gente? Grande abraço. A Denilson também já deu bom dia para nós aqui. Obrigado pela audiência. Vamos a um rápido intervalo. Na sequência, mais informações na Conte.
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4: Sete e 17.

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1: Voltamos com o Giro Conte, 7:21, 7:21, você está na Conte. Uma mulher deixou uma menina de 10 anos trancada em casa e saiu para a festa, gente. Jean Kennedy tem os detalhes.
2: Uma menina de 10 anos foi resgatada por vizinhos após ser encontrada sozinha, trancada dentro de casa, sem energia elétrica, na madrugada de ontem na cidade de Confresa. A mãe da criança teria saído para beber. O caso foi registrado pela Polícia Militar como abandono de incapaz. Segundo o boletim de ocorrência, uma mulher procurou a 27ª Companhia Independente da PM, acompanhada da criança. Ela relatou que, ao voltar do trabalho, ouviu pedidos de socorro vindos da residência da menina. Com a ajuda de populares, arrombou a porta da casa e encontrou a criança chorando, assustada e pedindo ajuda. A menina disse aos policiais que não sabia onde a mãe estava. Ela contou apenas que viu uma mensagem no celular da genitora em que uma pessoa a convidava para beber. A criança também afirmou que ficou sozinha na residência, mas não soube informar por quanto tempo. A mulher que resgatou a menina tentou entrar em contato com a mãe, mas não conseguiu localizá-la. Diante da situação, levou a criança até a sede da Polícia Militar para o registro da ocorrência. O Conselho Tutelar foi acionado para acompanhar o caso e adotar as medidas de proteção. A Polícia Civil investigará as circunstâncias do suposto abandono.
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1: Às 7:22, 7:22, vamos movimentar agora também o noticiário nacional. O Christian Costa traz aqui o giro de notícias.
3: Este é o Giro de Notícias, eu sou o Christian Costa e você acompanha os destaques do momento. A esposa e os dois filhos do jogador de futebol argentino, Lucas Trejo, foram encontrados mortos na cidade de La Guaira, na Venezuela. Eles estavam desaparecidos desde os terremotos que atingiram o país na última quarta-feira, quando o prédio onde a família morava desabou. Yanina Maranella e os filhos do casal Aaron, de 5 anos, e Ainhoa, de 7 anos, estavam no edifício no momento do desabamento. Trejo não estava no local. O governo venezuelano atualizou para 1.450 o número de mortos pelos fortes terremotos que atingiram o país na quarta-feira. Conforme a ONU, são mais de 50 mil desaparecidos. Dois meninos de 11 anos foram resgatados com vida dos escombros de edifícios que desabaram nos fortes terremotos que atingiram a Venezuela na quarta-feira. Os dois estavam soterrados em locais diferentes. O tenista João Fonseca estreia em Wimbledon nesta segunda por volta das 10 horas da manhã contra o espanhol Batista Good. Essa é a temporada de despedida do tenista europeu de 38 anos. Fonseca tem como melhor resultado no Grand Slam inglês a terceira rodada em 2025. A Caixa informa que 9 apostas tiveram 5 acertos no sorteio da Quina de São João. Cada uma delas vai levar mais de R$26 milhões para casa. Os números sorteados foram 19, 73, 75, 50 e 32. A Polícia Militar de São Paulo prendeu dois suspeitos de dar cobertura e apoio logístico no crime contra o tenente da rota, Onixon Pimentel dos Santos. O policial é irmão mais velho de Eloá Cristina Pimentel. Ele está internado no Hospital Estadual Mário Covas, em Santo André, após passar por uma cirurgia. O estado de saúde é considerado gravíssimo pelos médicos. Eloá, de 15 anos, foi morta depois de ser mantida em cárcere privado pelo ex-namorado Lindenberg Alves no apartamento em que morava, num conjunto habitacional em Santo André. O caso ocorreu em 2008 e foi amplamente noticiado pela mídia. O Giro de Notícias é uma produção da Agência Rádio Web. Texto e apresentação, Christian Costa.
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1: Sete horas 7:25 na Conte, um rápido intervalo, na sequência muito mais informações para você.
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4: Sete e 25.

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11: 7:28

0: Agora, 7 horas 29 minutos, a ANEEL mantém a bandeira amarela nas tarifas de energia em mês de julho. Vamos às informações com Iveson Gomes.
1: A Agência Nacional de Energia Elétrica manteve a bandeira tarifária amarela para o mês de julho. Com isso, o consumidor vai pagar cerca de R$ 1,89 a cada 100 kWh consumidos. A cobrança extra está em vigor desde abril. Segundo a ANEEL, o período seco reduz o nível dos reservatórios e deixa as condições menos favoráveis para a produção de energia nas hidrelétricas. Por isso, aumenta a necessidade de usar usinas termoelétricas, que têm um custo de geração mais alto. As bandeiras tarifárias indicam quanto está custando produzir a energia no país. Quando a bandeira está verde, não há cobrança adicional. Já as bandeiras amarela e vermelha representam um acréscimo na conta. A orientação é evitar desperdícios, apagar as luzes de ambientes vazios, retirar aparelhos sem uso da tomada e reduzir o tempo de funcionamento de equipamentos que consomem mais energia. Agência Rádio Web, produção e reportagem, Iveson Gomes.
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0: Sete e trinta na Conte, e agora a violência no ambiente digital cresce 188%, isso em um ano. Cassi Balog tem as informações.
3: As denúncias de violência contra mulheres no ambiente digital cresceram 188% no Brasil em apenas um ano. Os dados foram divulgados pelo Ministério das Mulheres e mostram que entre janeiro e maio deste ano, o Ligue 180 recebeu mais de 16.700 denúncias desse tipo de violência. No mesmo período do ano passado, foram registradas cerca de 5.800 ocorrências. A violência digital inclui situações de perseguição, ameaças, chantagens, exposição de imagens sem consentimento, humilhações e outras formas de agressão praticadas em redes sociais, aplicativos de mensagens, jogos online e demais plataformas virtuais. Segundo a ministra das Mulheres, Márcia Lopes, novas formas de agressão têm ganhado espaço e impactado diretamente a vida das mulheres.
4: A gente não tem dúvida que, além de todas as violências inscritas aqui na Lei Maria da Penha, que a gente tem, né, divulgado sempre, nós temos aí violência política de gênero, violência digital, né, como novos cenários, e que obviamente interfere muito no contexto da violência, no contexto de todos a exclusão do mundo, né, das mulheres em todas as suas diversidades, né, há que se dizer isso também.
3: De acordo com a pasta, o aumento das denúncias pode refletir não apenas o crescimento dos casos, mas também uma maior confiança das vítimas nos canais de atendimento e acolhimento. Hoje, a violência digital já ocupa a quinta posição entre os tipos de violência mais denunciados ao Ligue 180. Para fortalecer o combate a esse tipo de crime, o Ministério das Mulheres capacitou cerca de 350 atendentes do Ligue 180 para identificar e orientar vítimas de violência digital. A ação acompanha a entrada em vigor do novo Decreto Federal de Proteção às Mulheres na Internet. Entre as medidas previstas está a obrigação de plataformas digitais retirarem em até 2 horas imagens íntimas divulgadas sem consentimento. A norma também equipara as chamadas deep nudes, imagens falsas de nudez produzidas por inteligência artificial, às imagens reais, considerando que os danos causados às vítimas são os mesmos. Rede por Elas. Informar é proteger, denunciar é salvar. Uma campanha do Grupo Rádio Web, produção e reportagem, Cassi Balog.
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6: 7:33.

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5: 7:35.

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1: São 7 horas mais 36 minutos, 7h36, e essa semana acontece aqui em Pontes Lacerda a inauguração do chamado Banco Vermelho, mais uma ação da rede de enfrentamento à violência doméstica, à violência contra a mulher aqui em Pontes Lacerda. A pergunta que não quer calar: o que é o Banco Vermelho? Ao meu lado, a juíza Jéssica Kinzer, doutora Jéssica, para falar um pouquinho sobre essa rede de enfrentamento e esse Banco Vermelho. Doutora, bem-vinda mais uma vez aqui à Conte. O que é o Banco Vermelho?
2: Bom dia, Antônio, e todos os ouvintes da Rádio Conte. O Banco Vermelho, ele vem, na verdade, de um instituto também denominado Banco Vermelho, que foi criado por duas mulheres, né, por conta de terem perdido amigas por causa do feminicídio. Então, o Banco Vermelho é justamente em alusão ao fim do feminicídio.
1: Ou seja, é um símbolo ali, né, para buscar realmente a conscientização.
2: Isso mesmo. Elas pensaram, na verdade, num banco gigante, né, porque a gente tem duas espécies de banco que são incluídas pelo esse instituto: o banco pequeno e o banco grande. Quando se fala, né, nesse banco vermelho, seria justamente um local em que as pessoas vão lá, se sentam e vão refletir. E após refletir sobre essa questão... E por que, né, digo reflexão? Porque o banco é vermelho, que significa justamente sangue, mas não só sangue e algo ruim, mas o símbolo de pare, que todo mundo sabe, né, que no trânsito vermelho significa pare. Então, a cor vermelha vem nesse sentido, para que você senta ali, reflita e posteriormente haja. E isso vem muito, né, com a nossa campanha também, com a nossa rede de enfrentamento, que busca sempre ações de prevenção para chamar atenção e tentar evitar o máximo possível, né, e diminuir os casos de violência doméstica e familiar contra a mulher.
1: Eu estou vendo aqui um convite também da Prefeitura. A Prefeitura é parte dessa rede também, através da assistência social, né?
2: Isso mesmo. Quando foi criada a rede, foi feito um termo de cooperação com diversos órgãos, né, inclusive o município de Pontes Lacerda, com as suas secretarias, não só a própria assistência social, mas a educação, a saúde, porque todos nós, né, de certa forma, atingimos essa vítima em alguma parte do seu atendimento. Seja, então, quando a gente fala de prevenção nas escolas, seja, posteriormente, a vítima quando ela é direcionada para o sistema de saúde, para assistência social. E o município foi um grande parceiro, então, encampou, né, essa ideia do Banco Vermelho, que vem se espalhando já hoje por todo o estado de Mato Grosso, mas também por todo o país. O instituto, ele existe, né, e tem um site, posteriormente depois eu posso passar, quem tiver curiosidade de pesquisar, e ele vem se espalhando justamente para trazer essa conscientização. E aqui fica então o registro que o município de Pontes e Lacerda pegou essa ideia, né, acompanhou e merece esse destaque, né, além de fazer parte da rede, mas de olhar realmente para esse núcleo que são as vítimas de violência doméstica.
1: Doutora, a gente fala nessa rede de enfrentamento, quem não conhece ainda, é somada por diversos órgãos, instituições, igrejas, clubes de serviços, entidades de classes, e fica muito claro aqui que há um esforço conjunto, né? O judiciário encabeça essa rede, mas a gente observa, assim, que são muitas instituições envolvidas, e isso tem feito essa rede referência estadual aqui no Mato Grosso, né?
2: Com certeza, a rede, né, ela não é de uma pessoa só, embora ela tenha sido criada, vamos dizer assim, pelo Poder Judiciário. Em outras comarcas, cidades, já foram criadas, por exemplo, pelo Ministério Público. Tem alguns lugares que a própria rede, ela possui um CNPJ, ela é vista, né, como uma associação, enfim. Mas ela é realmente, ela é de todos e para todas, né? Principalmente quando a gente fala nas vítimas de violência. E aqui eu posso destacar realmente na cidade de Pontes Lacerda, a rede vem já agora com 2 anos e trabalhando muito bem com diversas ações de prevenção, e não só na prevenção, né? colocamos há poucos dias um outdoor, colocamos também placas, né, banners com relação à campanha da rede, quando a gente fala de jogo de futebol, e hoje gostaria de aproveitar, né, esse ponto, teremos novamente um jogo do Brasil entrando em campo, todo mundo torcendo, mas a gente precisa justamente fazer também esse chamamento, que durante uma partida de futebol, onde as pessoas, né, ficam emocionadas, ficam ali felizes, né, em êxtase, querendo ou não, pelo jogo, pela bebida, mas que não falte, na verdade, o respeito que a gente, né, tem um juiz lá dentro de campo apitando, né, proibindo faltas, agressões, mas que também esse respeito a gente tenha dentro de casa e depois fora de casa. Então, que o futebol, ele não seja, né, um aval, algo que seja utilizado para que depois se possa, né, ter os casos de violência doméstica. Os números demonstram que bebida, futebol são sim índices que elevam a violência doméstica e familiar contra a mulher.
1: Combustíveis, né, para esse
2: isso
1: tipo de
2: mesmo.
1: Coisa, né? E doutora, esse trabalho da rede está chegando na ponta? As mulheres estão entendendo que existe esse apoio para elas aqui em Pontes de Lacerda?
2: Sim, Antônio, eu percebo que muitas mulheres, né, a cada ação que a rede faz, a cada divulgação, hoje, por exemplo, com essa divulgação na rádio, as mulheres se sentem, sim, mais protegidas, mais acolhidas, e a gente fala cada vez mais, né, naquela frase, você não está sozinha. E isso é muito importante. A rede vem se destacando, ela vem trazendo, não só para as mulheres, mas aqui eu falo também para os próprios homens. Esse trabalho vem sendo pensado tanto para as mulheres, mas para a gente mudar também os homens. Então, paralelamente às campanhas, a gente vem trazendo um olhar também de educação, de prevenção e de cuidado para esses homens que, por muitas vezes, por conta ainda desse sistema patriarcal que a gente vivia e que algumas pessoas ainda vivem, acham que estão legitimados, na verdade, para essa violência, né? Então, a gente precisa olhar para as mulheres e para os homens. E essa faixa teve justamente um relato no nosso grupo da rede, que foi colocada num dos campos, lá entrada quase da cidade, né? Que também foi colocada uma faixa dessas envolvendo o jogo, né, e a questão da rede. E ali, entre o bate-papo dos homens, muitos chamaram atenção para essa faixa. Então, isso é positivo. Significa que a gente está atingindo as pessoas com as nossas campanhas.
1: É isso mesmo. E lembrando que esse banco aí, pelo que eu vi no convite aqui, o Banco Vermelho representa um espaço permanente, né, de memória, de conscientização, de incentivo realmente a paz, gente. Então é sexta-feira a inauguração?
2: Isso, Antônio, é sexta-feira agora, dia 3 de julho, às 8h30 da manhã, na Praça Gajardoni, em que serão então colocados ali os dois bancos vermelhos na instalação. Então fica aqui já o convite da rede de enfrentamento a todo mundo que quiser participar desse momento simbólico e que posteriormente seja utilizado realmente esse banco para um momento de reflexão. Mas não só que a gente fique nessa reflexão, vamos realmente agir, vamos impedir, vamos chamar atenção, vamos denunciar os casos de violência doméstica. Esse é o nosso maior trabalho, para que um dia a gente possa, né, voltar aqui e trazer só números bons, positivos e tratar de outras matérias. Mas fica realmente o convite e fica a minha frase final para todas as mulheres. Vocês não estão sozinhas. A rede de enfrentamento está aqui por vocês.
1: Ok, então, muito obrigado, doutora Jéssica, e mais uma vez, parabéns. Parabenizar todas as instituições envolvidas que abraçaram essa rede de enfrentamento à violência. Fico muito feliz da presença da senhora, da atitude, né, de somar realmente com a nossa sociedade. Mais uma vez, obrigado pela presença aqui na Conte. Tá?
2: Obrigada, Antônio. Obrigada a todos.
1: Ok, então, por mais bancos vermelhos e menos bancos dos réus aqui em Pontes Lacerda. Um rápido intervalo, na sequência mais informações para você aqui na Conte. 7 horas 45 minutos, dando sequência então aqui, já terminamos nossos intervalos. Agora, após uma denúncia de violência doméstica, a PM apreende drogas em uma residência. Aconteceu em Cáceres e os detalhes o Jean Kennedy traz agora aqui para a Conte.
0: Policiais militares do 6º Batalhão prenderam um casal e apreenderam um adolescente de 16 anos, suspeitos por tráfico de drogas na cidade de Cáceres. As equipes receberam denúncia de suposta violência doméstica e no local encontraram 60 porções entre maconha e pasta base de cocaína. Durante a Operação Território Livre, os policiais foram acionados após denúncia de que uma moradora estaria pedindo socorro. No local, as equipes identificaram um homem monitorado por meio de tornozeleira eletrônica e outras duas mulheres. A companheira do suspeito não confirmou ter sido vítima de agressões. No entanto, apresentava lesões aparentes com queimadura nos braços e relatou dores no corpo. Durante a abordagem, os militares perceberam forte odor característico de entorpecentes vindo do imóvel. Neste momento, uma adolescente tentou esconder uma porção de substância análoga à maconha. Em seguida, o suspeito confessou que havia mais entorpecentes na residência. Nas buscas, foram apreendidas outras diversas porções de maconha e substância análoga à pasta base de cocaína, uma balança de precisão e materiais utilizados para embalar os ilícitos. A PM, o homem assumiu a propriedade dos entorpecentes e confessou exercer a função de cobrança para uma facção criminosa no município. Todos os envolvidos foram conduzidos à delegacia para o registro do boletim de ocorrência.
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1: As 7 horas 47 minutos na Conte, trazendo informações da Anvisa, que aprova um novo remédio para o câncer de mama avançado. Beatriz Coan.
4: A Agência Nacional de Vigilância Sanitária, a Anvisa, aprovou recentemente um novo medicamento para tratamento de câncer. O Inlúrio, ou Inlumenestranto, é um comprimido voltado especificamente para pacientes com câncer de mama em estágios mais avançados e que o organismo já criou uma resistência aos outros tratamentos hormonais. Esse remédio vem para superar essa resistência e aumentar o tempo e a qualidade de vida dos pacientes que convivem com a doença, já que possui menos efeitos colaterais em comparação a outros tratamentos, como a quimioterapia. É o que explica a médica oncologista e coordenadora médica do Centro de Pesquisa Clínica da Santa Casa de Porto Alegre, Katsuki Tiskoski.
5: Esse tratamento, ele não cura, ele faz com que a paciente viva mais, com mais qualidade de vida. Por quê? Temos quimioterapia, temos, mas a quimioterapia tem mais efeito colateral, muitas vezes queda de cabelo, deixa a paciente muito mais debilitada. Então, essa medicação vem para fazer com que a paciente, num cenário de doença avançada, tenha mais qualidade de vida. A gente quer que essas pacientes tenham uma vida normal, né, que vivam bem, não tenham efeitos colaterais, que a paciente fique com piora da autoestima ou de alguma dificuldade, imunidade baixa.
4: A tecnologia foi desenvolvida para combater um subtipo de câncer específico, que é o câncer de mama luminal, o mais comum entre as mulheres. E o principal tratamento envolve o bloqueio hormonal. O objetivo do medicamento recém-aprovado é estabilizar a doença.
5: Como é que ele age? Como ele é um medicamento oral, então o paciente vai fazer a ingestão, cai na corrente sanguínea, e a célula do câncer, ela tem receptores, que são receptores de estrógeno, que a gente chama. Então, esse medicamento, ele vai no receptor celular e ele degrada esse receptor, é como se ele degradasse o sinalizador da célula oncológica. Então, ele faz com que a célula perca sua vitalidade e acabe falecendo, morrendo, evitando que o câncer cresça, se prolifere, se espalhe.
4: Apesar de aprovado pela Anvisa, o Inlúrio não está disponível no Brasil. Ele ainda precisa passar pela etapa de precificação e incorporação. Agência Rádio Web. Produção e reportagem, Beatriz Coan.
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0: 7:50, 7:50 na Conte. A confiança dos empresários na economia volta a cair. A Valquíria Rios tem os detalhes.
1: A confiança dos empresários na economia voltou a cair no mês de junho. O número de segmentos industriais pessimistas subiu de 23 para 24. É o que mostra a pesquisa Resultados Setoriais do Índice de Confiança do Empresário Industrial. Marcelo Azevedo, gerente de análise econômica da Confederação Nacional da Indústria, explica o resultado.
2: Houve queda do Índice de Confiança do Empresário Industrial em 16 dos 29 setores que são pesquisados mensalmente com essa pesquisa. Com isso, o número de setores que mostram confiança se reduziu de 6 setores, como era observado em maio, para apenas 5 setores agora em junho. Os setores de perfumaria, setor de farmacêuticos, farmacêuticos, setor de bebidas, produtos diversos, impressão e reprodução, são os únicos setores que mostram confiança agora nesse mês de junho.
1: Os industriais mais pessimistas com a situação atual e as perspectivas para os negócios e a economia são os de biocombustíveis, metalurgia, madeira e couro. De acordo com o Marcelo Azevedo, entre os portes de empresas, apenas as médias registraram leve alta no índice de confiança. Já as pequenas e grandes empresas tiveram queda. Movimentos negativos foram também predominantes entre as regiões brasileiras.
2: Das 5 consideradas, 4 mostraram queda dos índices de confiança na passagem de maio para junho de 2026. A queda, no caso do Centro-Oeste, foi suficiente, inclusive, para reverter o quadro que era de confiança para falta de confiança dos empresários do setor. Com isso, as regiões Centro-Oeste, Norte, Sul e Sudeste mostram falta de confiança. A região Nordeste, embora também tenha mostrado queda da confiança, como a maioria dos setores, na passagem de maio para junho, é a única cujos empresários continuam mostrando confiança.
1: A edição de junho do Índice de Confiança do Empresário Industrial, o ICEI, consultou 1.678 empresas, pequenas, médias e grandes. Agência Rádio Web, produção e reportagem, Valquíria Rios.
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0: Sete horas mais 52 minutos. Você está na Conte de Pontes Lacerda com o principal da informação. E agora trazendo aqui que na sexta-feira, gente, foi feita, vamos dizer assim, o lançamento de um projeto muito importante de apoio ao enfrentamento à violência doméstica. Uma ação do Ministério Público com o projeto Gaia, que é a gestão articulada interinstitucional de apoio ao enfrentamento à violência doméstica e familiar contra a mulher. Quem esteve acompanhando no Ministério Público e conversou com a promotora foi a Águida Maria, que traz agora os detalhes aqui na Conte.
4: Rádio Conte e a todos vocês nas redes sociais, sexta-feira, fechando a semana com chave de ouro, com a apresentação do projeto Gaia aqui no Ministério Público de Pontes Lacerda. Doutora Clarice, promotora, nos conta um pouco o que é esse projeto, doutora.
5: Bom dia, ouvintes, bom dia a todos. O projeto Gaia é um projeto criado pelo Ministério Público após a análise, né, das estatísticas que são a respeito da violência doméstica contra a mulher no nosso estado de Mato Grosso. Pontes Lacerda foi uma das comarcas que foram escolhidas para receber esse projeto. E o projeto Gaia, ele vai visar, então, buscar um diagnóstico sobre as redes de enfrentamento e atendimento à violência doméstica contra a mulher e buscar fomentar políticas públicas da nossa comarca para melhorar o atendimento dessas mulheres e o enfrentamento a essa situação, né, infelizmente tão corriqueira na nossa cidade, na nossa comunidade.
4: E como ele será realizado aqui em nosso município e nas cidades que também serão atendidas?
5: Então, nesse primeiro momento, nós vamos buscar implantar duas etapas, né? Uma primeira etapa, como eu disse, vai ser o diagnóstico sobre as redes de atendimento e enfrentamento. E essa primeira etapa vai ser feita por meio de formulários que vão ser encaminhados a diversos órgãos do nosso município para preenchimento, para que a gente tenha uma ideia das informações realmente sobre os órgãos, os serviços, né, que são utilizados por essas mulheres quando passam a ser vítimas, né, de violência. A partir do preenchimento desses formulários, nós vamos buscar, então, chegar a um entendimento global sobre a situação da violência doméstica no município e, a partir de então, buscar fomentar políticas públicas visando justamente melhorar as deficiências que a gente encontrar na questão das redes de atendimento e de enfrentamento à violência.
4: Para a realização desse projeto, apenas só o Ministério Público ou tem parceria com outros órgãos?
5: O Ministério Público não cria nada para ele sozinho, né? Inclusive porque o problema da violência doméstica, ele é complexo. Não tem como uma única instituição combater esse problema sozinho. Então, por mais que tenha sido criado para o Ministério Público, é para a sociedade, é para que seja trabalhado junto aos outros diversos órgãos e instituições que já compõem a nossa rede de enfrentamento, Poder Judiciário, Poder Legislativo, Executivo, a parte das polícias, civil e militar, bombeiros, Politec, OAB, Defensoria, enfim, todos esses órgãos, nós contamos com o apoio deles para que juntos, de forma integrada, a gente consiga combater de uma vez por todas esse problema que assola a nossa sociedade.
4: E sempre orientando e dizendo às pessoas, precisando a quem recorrer.
5: Sempre orientando, né? Muitas vezes a informação é a que faz a diferença entre uma situação grave e uma situação de prevenção. Então, sempre orientando, a gente vai buscar não só combater, né, depois que o problema já aconteceu, mas também

0: 57 minutos. Parabéns aí ao Ministério Público, né, as promotoras trabalhando e muito, né, nessa questão aqui em Pontes Lacerda, né, e a todos vocês do Ministério Público, os nossos parabéns, à rede de enfrentamento também à violência. Gente, chega. Todos os dias a gente tem aqui matérias de violência contra a mulher. Quando isso vai parar? E a gente tem que cuidar disso, né? 7h58, com essa informação chega ao fim do Giro Conte, vem aí o pastor Ricardo Stable, tem uma palavra de fé nessa manhã, né? A Sagrada Escritura sendo colocada todos os dias às 8 horas e depois às 17 horas, né? Trazendo também orientação, né, espiritual aqui na Conte. A todos um bom dia, daqui a pouco tem um Bom Dia Conte, bom dia a todos.
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3: Sou o pastor Ricardo Stable e este é o quadro Palavra de Fé. Nem sempre Deus vai te dar o que parece ideal, mas Ele sempre te dará o que é suficiente. Uma pedra, quando vem de Deus, carrega mais poder do que qualquer armadura sem a presença dEle. Davi não venceu o gigante Golias pelo que ele tinha nas mãos. Ele venceu porque Deus estava com ele. O que Deus já colocou em sua mão hoje não é pequeno, é estratégico. Mas só se tornará vitória quando for usado na dependência de Deus. Talvez você esteja esperando algo maior, quando Deus já te confiou o necessário. O que você tem hoje em suas mãos, com Deus, é suficiente para vencer. Que Deus abençoe, em nome de Jesus.
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1: 8 horas.
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10: 8:06.

0: Bom dia, Conte. Bom dia, você de bem com a vida. 29 de junho, dia do telefonista. Autorizada nova, ele não sabe nem o que é isso, né, rapaz? Profissão aí. Antiga. É, também hoje é dia do pescador. Ai, como é difícil a vida do pescador, né? Um abraço especial para todos vocês. Também hoje é dia do Papa. Comunidade Católica também comemorando aí o dia do Papa. 8h07 na programação, como é que foi o seu finalzão de semana aí? Foi tudo bem? Foi tudo tranquilo? Tudo favorável? Se liga aí na programação, hein? Para você pedir a sua música no 653-266-6090. Lembrando que hoje tem o sorteio de uma camisa da Seleção Brasileira. Vamos fazer bonito contra o Japão hoje, hein? Eu já quero saber o seu palpite. Qual é o seu palpite? Quantos que você acha que vai ser o jogo? Eu vou falar a minha opinião. 4-0 para o Brasil. Gol de Vini Júnior, do Endrick e 2 do Neymar. É, rapaz, fica ligado, hein? Qual é? Qual será o placar hoje? Manda mensagem, 653-266-6095. Quero falar com você, hein? O pessoal já tá mandando aqui o placar, ó. Bom dia. Manda o bolão, 3266-6095, tá? Manda o seu placar. Lembrando, quer ganhar a camiseta da seleção? Manda sua mensagem que ainda dá tempo. Mensagem com nome e telefone, tá? Aqui no 653-266-6095. Pra você concorrer, portanto, a uma camisa da seleção brasileira. Ó, Juliana, como você colocou aqui, ó, 3-2, né? Você tem que falar assim, ó, 3-2 pro Brasil, tá bom? Ó, o Reginaldo, bom dia! Bora começar, gente, o nosso programa, muito bem.
1: Fã da banda Calcinha Preta.
0: Manda na sua mensagem aí, daqui a pouco eu vou ler todas.
1: Jornais, é o que você vai ouvir agora.

0: você que se liga na programação, 8:13, no oferecimento do Super Mais e Farturão. Olha só, mensagem valendo uma camisa da seleção brasileira. Deixe o seu palpite aqui, tá? 653-266-6095. Olha quem tá participando comigo aqui, é o meu amigo Joãozinho, taxista, né? Alô, Joãozinho, como é que tá? Ó, ele falou 2-0 para o Brasil. É, a Juliana falou 3 para o Brasil, 2 para o Japão. Tá animada essa menina aí, ó. A Poli falou aqui, deixa eu ver aqui, eu acho que vai ser 3-1 para o Brasil, né? 3 para o Brasil, 1 para o Japão. Portanto, a Poliana Oliveira também tá ligadinha, tá? A Silvana também falou aqui, ó, meu palpite é 3-1 para o Brasil. Brasil, Brasil, ziu, ziu, ziu, ziu, ziu. É, rapaz. Puf, tá bom de palpite, hein? Brasil! Aô, Célia! A Célia também tá participando da programação e quer ganhar a camiseta da seleção, hein? O Evanildo também tá ligado com a gente. Bom dia, meu amigo Evanildo. Fala comigo.
1: Bom dia, César Augusto.
0: Bom dia, garoto.
1: Nossa seleção. Ó, meu palpite também hoje.
0: Bom.
1: Ah, César Augusto, eu vou jogar 4-1.
0: Bom.
1: 4-1, pode notar aí.
0: Eu Evanildo falo 4-0.
1: Eu. 4-1, Celu. Já ganhei a camisa.
0: Uhum.
1: Bora, boa, hoje tem na seleção.
0: Não, a camisa é sorteio, tá?
1: Essa é de goleada. Essa aí o Brasil passa. Tá fácil pra eles.
0: A camisa é no sorteio, tá? Ô, Marlene Martins, tudo bem com você? Bom dia, bom dia, bom dia.
2: Bom dia, bom dia.
0: Bom dia.
2: Oi, bebê, estou por cá. Meu papito também é 2-0. Vem embora, Brasil.
3: Aí. Ô, Marcelinha, põe meu nome no sorteio aí, dessa camisa aí. Quero ganhar essa camisa da seleção brasileira aí.
0: Beleza? Tá concorrendo. Vamos
3: dar um de bola pra nós aí.
0: Dá-me Catu. Marcos Boiadeiro. É nóis, garoto!
4: Não, pica-pau!
0: Au, hu, hu.

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3: 8:18.

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6: Se liga na hora certa para você, 8 horas 24 minutos. Rádio Conte é número 1 da nossa região. Vamos que vamos nesse clima super legal, clima maravilhoso. Hoje uma segunda-feira daquele jeito. Daquele jeito. Alô, Antônio, fala comigo. Alô, Marlene Martins. Tá de bem com a vida aí, né, querida? Alô, David.
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6: Bora que bora, hein? Tenho bons amigos. Alô, Ellen Caroline. Bom dia, bom dia. Sonha comigo, Zé Neto e Cristiana, a música que ela quer. Quero a camisa da seleção, hein? Ellen Caroline M. Santos. Obrigado, obrigado. Tá bom. Você está participando do sorteio, viu, querida? Obrigado por participar. Ô, Ana Anastácia, minha querida amiga Ana Anastácia, tudo bem com você? 2-1 para o Brasil. Aí você vai concorrer também ao brinde que temos aqui, tá? A camisa da seleção brasileira, tá bom, minha querida? Ô, Alberto, César Augusto, vai ser 3-2 para o Brasil. Alberto Aparecida, olha aí, que bom, hein? Obrigado, meu querido, abração especial para você. Ô, meu amigo Enoque. O Enoque também tá ligado na programação, quer participar do sorteio da camisa da seleção, valeu. O Enoque Bispo. O Antônio, fala comigo, Antônio.
8: Bom dia, meu garoto, tudo bom?
6: Bom dia.
8: Segunda-feira. Toca pra nós aí, Titino Goiás aí. Por favor, pra todo mundo que vier ouvindo, pro pessoal da obra aqui. E meu palpite pro jogo é 3-1, fechou? 3-1 Brasil.
6: Fechado, meu irmão.
8: Coloca no sorteio, fechou? Um abraço, meu garoto. Fique com Deus.
6: Valeu, garoto.
9: Bom dia, tudo bem?
6: Bom dia.
9: César Augusto, quer participar do sorteio da camiseta?
6: Tá bom.
9: Eu torço hoje, o Brasil vai fazer 2-1.
6: Olha.
9: É o meu palpite de hoje.
6: Tá bom.
9: Quer participar do sorteio da camiseta? Eu quero a música do Zé Camargo e Luciano. Toque pra mim a música romântica dele pra mim.
6: Tá bom. Ô, Leni, tudo bem? Bom dia, César Augusto. Quero participar do sorteio da camisa do Brasil. Aqui é Leni. É Leni ou Leni? Leni, né? É Leni ou Leni? Acho que é Leni. Ferreira Dias. Valeu. Tá participando, hein? Todo mundo participando em 6532-6660-95. bora que bora, vamos que vamos. Nesse clima super legal, clima gostoso, clima maravilhoso, a gente segue por aqui com muita música pra você.
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2: 8h33.

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4: Ah, você se liga na hora certa, 8 horas 39 minutos, no oferecimento do Farturão e Super Mais, a dobradinha da economia. Se liga, gente, tá por cá, hein? Bora! Qual o seu palpite, hein? Qual o seu palpite para o jogo da seleção hoje, hein? Eu já falei 4-0 para o Brasil. Bom dia! Quero participar do sorteio da camiseta, valeu, tá participando. Bom dia, quentinha marmitaria, tá tudo bem por aí? Uma alusão especial pra vocês aí, tá bom? Pessoal da quentinha marmitaria. Ô, Sueli, lá da Morada da Serra, tá participando do sorteio também, tá? Tá falando 2-1 pro Brasil. Bom dia, Renato! Abração pra você também aí, tá? Bora que bora, vamos que vamos nesse clima super gostoso, maravilhoso. O pessoal que tá de bem com a vida aí nesta manhã maravilhosa. Como é que tá, hein, gente? Tá tudo bem, né? Rapaz, e tá um sol, mas tá frio, né? Ah, você viu aí, ó, tá sol, mas tá frio, rapaz. Tá daquele jeito, né? Então, é... do jeito que Deus quer. Eu só pergunto, eu falo, né? Do jeito que Deus quer. Então, vambora, que a jornada é longa e o processo é lento. Bora, menino! Ah, o pessoal tá pedindo aí, toca aí o astro brasileiro. É? Let's go! Let's go! Você já sabe, né? Let's go! Aí canta, hein? Ó, quem tá falando aqui comigo também aqui, o João Amorim tá falando aqui, ó. É o Maninho, né? Tá falando 2-0 para o Brasil. Ah, bom dia, quero música de Léo Magalhães. Flávio Macedo tá ligado com a gente aí, eu ofereço pra vocês aí da rádio, pra minha irmã aí, pra todos os São Paulinos. E o bicho é São Paulino mesmo, aí tá ele, a mulher, com a camisa do São Paulo. Valeu, garoto. Parabéns aí, né? Torcer pro seu time. Mas agora nós somos todos Brasil.

0: Tá aí pra você, Washington, brasileiro. Let's go, let's go, let's go. Rapaz do céu, aí canta e o Juninho dança, né, rapaz? Já tem isso ainda. O Juninho dança demais, que é o dançarino do Washington brasileiro. 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Vamos seguindo por aqui. Um alusão especial aí pra todos os amigos ligados, né? Jauru, ô pessoal do Jauru, tá tudo bem aí? Jauru, ligados aqui com a gente aqui, ó. Alô, alô, pessoal de Máquina Queimada, Vale de São Domingos. Manda mensagem aqui, ó, 6532666095. Um abração especial pra vocês aí, tá? Há um abração também pro pessoal na Uzimat, Campos de Julho, Comodoro. Tô falando pra você, rapaz, tem gente que escuta nós longe, menino. É lá perto de Rondônia, menino. Lá perto de Rondônia, tá todo mundo ligado.
1: Eu tô mentindo, não tô com nada. Tô bem quebrado, já emprestado. Mira, pavorou, pavorou, pavorou.
0: Bora que bora. Ah, aqui, ó. Ó, gente, lembrando que você manda sua mensagem aqui com o nome e telefone pra você concorrer à camisa da Seleção Brasileira.
2: É isso aí, moleque. É uma linda União Brasil. É 2-0 pro Brasil, hein? Eu já falei pra vocês, já ganhei uma camiseta aí, hein? E olha lá,
0: pois é, né, rapaz?
2: A sorte tá comigo. Valeu, moçada. Um bom dia pra nós, bom jogo.
0: É, meu amigo.
2: Se você vai beber, vai de Uber. Não vai beber e dirigir, não, que dá bode, dá problema.
0: Aí é o maninho do Uber, rapaz. Tá achando que, né, maninho?

0: Bora que bora, vamos que vamos. Alô, Alessandro Cordeiro.
1: Sim. Música boa.
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0: Alô, Ana Cláudia. Viana também tá participando do sorteio. Há um abração especial para vocês aí. Valeu. Tá todo mundo participando do sorteio. 11 em ponto tem sorteio.
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0: Bom dia.
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0: Hora certa para você no dia do pescador, apenas 8h51.

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8: 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A gente vai seguindo por aqui, lembrando a você que tem oferta especial para você, tá? 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
1: A hora certa pra você, se liga aí, 8h58 na programação. Jones Rafael tá ligado com a gente aqui, tá participando do sorteio da camisa da seleção brasileira.
2: Bom dia, bom dia. Meu nome é Ronaldo Araújo Pereira. Coloco meu nome no sorteio. Quero ganhar essa camiseta aí do Brasil. E aproveitando, toca qualquer música do Christian Ralph aí. Somente pra ouvir pra galerinha lá do Restaurante Tropicale.
1: Alô, galerinha do Restaurante Tropicale. Antigo e moderno ao mesmo tempo, ó. DJ Midwin.

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2: Hora certa pra você. 96.
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19: Bom dia, você.
18: 9:12.
19: Hey! Bom dia!
18: A número 1 do seu coração.
19: Hot
18: Bom dia, Marcilene! Bom dia, bom dia, bom dia! Um bom dia especial pra você, tá ligadinha com a gente? Bom dia! Bom dia no seu nome! Só tá escrito aqui casada, mais nada. Quem que é? Quem é você? Bom dia, bom dia! Quero participar do sorteio da camisa da seleção, Francisco Mano Alves, de Vila Bela! Aí, mais um aqui, ó. Deus é fiel! Bom dia!
0: Bom dia, Nereu. Bom dia
18: a todos. Ah, o Nereu.
0: Ah, que Deus abençoe a todos nós, né?
18: É igualzinho, Nereu, né?
0: Nereu também, meu nome é Maria Aparecida, eu não tenho estudo nenhum, também não sei.
18: Pois é, né? Ela escuta as duas rádios.
0: Minha opinião é 2-0 pro Brasil.
18: Aí, ó, tá certinho. Eu tô com a voz igual a do Nereu mesmo, o tamanho já tá quase igual, hein? Quantos que é?
0: Minha opinião é 2-0 pro Brasil.
18: Tá bom, querida, tá bom, tá bom. Bom dia, quero participar do sorteio, é a Madalena. Oi, Ana Clara, tudo bem? Também tá participando do sorteio. 11 em ponto, tem sorteio pra você, hein? Ô, Natalina, lá na Fazenda Santo Expedito. Obrigado pelo carinho da audiência, tá ligadinha com a gente aqui, valeu. A Ivonete também tá ligada com a gente, obrigado pelo carinho da audiência. Obrigado, obrigado, obrigado. Vamos seguindo por aqui na nossa programação às 9 horas mais 13 minutos. 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

0: liga aí, 9:19. Bora lá, Silvio! Como é que tá por aí? Tá tudo bem? Tudo tranquilo, meu irmão? Bom dia, Silvia, Regina. Bom dia, Neideli, da Fazenda Santa Maria. Bom dia, Goiano. Bom dia, Clodoaldo Carneiro. Bom dia, bom dia, bom dia, bom dia. Há um bom dia especial aí para Auriene. Auriene também ligadinha. Ô, Vinícius Almeida. Bom dia. 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
0: Hora certa para você, 9:20.

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6: Você se liga na hora certa, 9h26 na programação. 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

0: Ah, quando eu falo pra vocês que estão voltando a fazer música boa, só seguir o exemplo de Cláudio Matheus, ó.
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0: Aô, Cláudio Matheus!
2: Bom dia, César Augusto. Quero participar.
0: Bom
2: sorteio
0: dia.
2: Da camiseta do Brasil.
0: Minha amiga Sueli.
2: Coloca meu nome no sorteio, por favor.
0: Sueli Priscila. Bom dia, manda essa camiseta pra cá. Falou a Cláudia Santos. Tá participando, Cláudia. Tá participando, Cláudia. O Vitor Caetano. 11 anos, hein? Quero a camiseta e vai dar certinho se você ganhar, hein? Vai dar certinho, Vitor, se ganhar. Que ela é tamanho M, né? Você tem 11 anos, dá certo. Um abração especial. Não, talvez dá, né? Não sei. Talvez dá. Ô, oh, bom dia, Natalina. Natalina tá ligadinha com a gente. Que a Ivonete também tá ligadinha. Ô, oh, Joãozinho taxista.
3: Quero assistir o jogo da final do... O Brasil na final com essa camiseta aí, tá?
0: Ó, oh, pô, tá bruto mesmo, hein? Tá bem. Tá bem positivo esse pensamento seu, hein?
2: Bom dia, César Augusto. Quero participar desse sorteio.
0: Tá bom, tá participando.
2: Passa a camiseta pra cá.
0: Passa pra cá. A outra já falou, passa pra cá. 9 horas, 31 minutos. Pra você que tá ligado com a gente.

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4: Se liga na hora certa, 9h40.

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1: Se liga na hora certa, 9:43.

0: amigo, só musicão top, hein? Tá ficando bruto esses meninos aí, ó. 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
0: Opa, obrigado. Bom dia.
2: Bom dia, meu amigo.
0: Bom dia.
2: Toca aí para mim, Zezé de Camargo e Luciano, Pedras.
0: Pedras.
2: Sou a Liene, aqui do Residencial Glória, só para curtir. Essa camisa aí serve em mim, hein? É. Eita, camisa bonita. Tá vendo aqui no status aqui da rádio.
0: Valeu. Boa sorte pra você, hein?
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0: 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Se liga aí, Dirce Augusta, ligadinha com a gente. Valeu, obrigado pelo carinho da audiência. O Paulo também tá ligado. A Dirce tá lá na Pecuária 2, ligadinha com a gente. O Paulo Gomes também tá lá na Pecuária 2. Obrigado pelo carinho da audiência. Tá todo mundo concorrendo, tá, gente? A Janete Aparecida também. O Antônio Arruela. Ô, Antônio Arruela. Daqui a pouco vou mandar um alô pra você aí, tá? Ô, Juliana Oliveira, abração especial pra vocês aí, às 9 horas mais 52 minutos, 9h52 na programação.
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3: A hora certa para você, 9:55.

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7: Hora certa para você, 10:01. Ô, Valmir, tudo bem? O Valmir Uber também tá ligadinho com a gente aí. Obrigado pelo carinho da audiência. Alô, Tânia! Tânia também tá ligadinha, tá oferecendo música aí para todos ligados na programação. Daqui a pouco toca. Ó, um abraço especial também aqui pro Lucas, ligadinho. Se liga aí, Aparecida também, dona Cida. Valeu!

0: A Anglia também tá ligada na programação, valeu, tá na escuta aí, né, Anglia? Valeu, obrigado pelo carinho. O Marcelo Correia também, valeu.
1: Aqui é o Marcelo, que você toca Fastback, trouxe pra todo mundo se ouvindo. Se você torcer pelo meio, Marcelo Correia Ramos.
0: Valeu, Marcelo.
1: Augusto.
0: É nóis. Valeu, garoto.
2: Ô, meu amigo César Augusto, bom dia, bom dia.
0: Conte, bom dia
2: a todo mundo da região em Ponte Lacerda. Nós estamos por cá, na construção civil, mandando um abraço pro Nildinho, o Ratinho, o Pequeno, o Cinezinho, o Rodrigo, o João, e pra todos que estiverem ouvindo, hein, manda uma moda boa aí, meu filho, manda uma moda boa pra nós curtir. Fica a sua escolha, fica a sua escolha. E ó, Brasil, ó, 3-1 Brasil, hein, 3-1 Brasil, sem aí, choro, sem arrependimento. Bora, vamos passar essa fase.
0: Olha aí, olha aí, 3-1 pro Brasil, 3-1, eu falo que é 4-0 para o Brasil. Alô, David, valeu, obrigado pela sintonia. Ah, quem mandou mensagem pra mim aqui, não fala nome, gente, qual que é o nome, Jesus? Fala o nome, senão não, como é que vai concorrer, gente, se não falar o nome? Ô, David, valeu, obrigado pelo carinho da audiência. Quem mandou aqui? Eu quero camisa da seleção. Manda o nome aí, tá? Tem que mandar o nome e o número do telefone pra facilitar pra gente aqui, tá bom? Tags e 3 na programação, pra você que se liga.
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0: Valeu! Obrigado pelo carinho da audiência.
4: Ainda tem vez

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1: 10:09. 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
16: 10:15.

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1: 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Marcel. 10h21 na programação, no oferecimento do Super Mais e Varturão. 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
1: 10h26.
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0: Perry na programação, especialmente para a Leile Vilela. Ligadinha com a gente aí. Trabalha na rádio, ela. Ela trabalha lá na Rádio Conte. Lá na Rádio Conte. Aliás, pessoal, pega pra mim, Leile, por favor. Tem vários documentos, tá? Vários documentos que deixaram aqui na porta da rádio, né? Inclusive uma certidão de nascimento. Deixa eu mostrar aqui. Em nome de João Paulo. É isso, João Paulo Almeida Faria. Tá aqui a certidão de nascimento dele. Aqui também temos uma carteira de identidade. Em nome de Pedro Henrique Leal dos Santos. Tem uma outra carteira de identidade em nome de Gláucia Roberta e Silva Cruz. Aqui também mais uma carteira de identidade em nome de Maria Ferreira da Silva. Outra carteira de identidade em nome de Fernanda Pantoja Novaes. Outra carteira de identidade em nome de Widney Henrique Lopes de Araújo. Também uma outra carteira de identidade em nome de Manuel Correia, né? Manuel Moreira Correia. E uma carteira de trabalho, tá? Em nome de Leidiane Pereira de Assis Paiva. Então, se você conhecer alguma dessas pessoas, esses documentos se encontram aqui na nossa Conte FM.
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3: 10:34.

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18: A hora certa para você, 10h39, já já tem sorteio.

0: Dança como eu danço. Então, Guilherme Silva.
1: Meu irmão, chamou produções, Soares Produções. Bora, Valdinho, bora, Valdinho.
0: 10h44 na programação.
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0: Olha, a Leila Vilela, ela queria assistir o jogo do Brasil, porque o programa dela é da 1 às 15 horas. Aí o patrão falou assim, ó, se você for assistir o jogo do Brasil, nós vamos ter que preencher a sua vaga aqui, né? Ou diminuir o seu salário. Aí ela falou, né? Tá ruim, mas tá bom.
2: Tá ruim, mas tá bom.
0: Ela falou, tá ruim, mas tá bom. Então vamos ficar. Você vai ouvir o programa hoje, tá? Portanto, na hora do Jogo do Brasil, ao vivo aqui a transmissão e narração da Leila Vilela. A partir das 1 da tarde, nossa programação não para, 24 horas com você.

0: tá ruim, mas tá bom, menino. Vamos fazer 4-0 para o Brasil hoje.
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0: 4-0, papai.
2: Brasil.
0: É o pensamento aí do César Augusto.
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0: Hora certa é para você, 10h47.

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6: 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Já já tem sorteio da camisa da Seleção Brasileira. 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Já já! Fica ligado aqui com a gente.

0: Gustavo Mioto, senhoras e senhores.
1: Murilo Ruf, senhoras e senhores. Uma salva de palmas, Murilo Ruf, São Paulo.
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0: pra você ligado na nossa programação. Já já tem sorteio pra você em nome da nossa Conte FM, uma camisa da seleção brasileira. Já já tem sorteio pra você aqui na nossa Conte. Fique ligadinho. Já estão encerradas as participações, tá? Somente quem já mandou, já temos mais de 1.800 participação. Se liga! Ó! Aô, Jaqueline, né? Já! Já já tem sorteio pra você de uma camisa da seleção
1: Brasil!
0: E tá animado mesmo, hein? Já já tem sorteio pra você!
1: Brasil!
0: Fique ligado na programação da Conte FM, 11 em ponto, em nome do Favorito Supermercado.
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0: 11:01 na programação.
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0: Até mandaram uma mexerica aqui. Né? Eu não posso comer mexerica aqui dentro do estúdio, não, tá? Eu sei que é você que limpa. Mas come. Não, come lá fora. Você fica proibindo a gente comer aqui dentro, agora você vem comer mexerica aqui dentro? Ah, rapaz. 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

0: Vai Brasil, vai Brasil! Ainda não começou não, viu, Tony? Bora lá, 11 horas mais 6 minutos, 11 e 6 na programação, para você ligadinho de bem com a vida. Nós vamos realizar o sorteio de uma camisa da seleção brasileira. Brasil! Hoje...
1: Brasil!
0: 4-0 para o Brasil, é isso mesmo, tá, gente?
1: Brasil!
0: 4-0 para o Brasil, fique ligadinho na programação, hoje tem jogo da seleção brasileira, a melhor do mundo.

0: Brasil tá chegando!
1: Ponte FM, neste momento, realizando o sorteio de uma camisa da seleção brasileira no oferecimento da Matec Norte Materiais para Construção. Leile Vilela, bom dia!
2: Bom dia, galera! Bom dia, César Augusto! Bom dia a todos os ouvintes da Conte! Hoje, César Augusto, é sushi ou churrasco?
1: É, churrascão, hein? E lembrando...
2: o placar é quanto?
1: 4-0 para o Brasil.
2: Eu acho que é 3-1.
1: Tá certo, vamos deixar registrado. Agora,
2: bora,
1: gente,
2: uma
1: ó.
2: Apostinha?
1: Bora.
2: 50 cruzeiros?
1: 50, tá valendo.
2: Já falando em apostinha, gente, bora agradecer aqui o Jonathan Paulino, que veio aqui na Conte hoje pegar um presente que ele ganhou aí, em nome de Moça Bonita, com Águida Maria, uma camisa top da Lança Perfume, e trouxe uma sacola de mexerica pra nós, e o Antônio já chupou tudo, por isso que você não chupou.
1: Pois é, rapaz.
2: Aqui ele não chupou, ele carregou. Galera, mas bora lá.
1: Bora lá, em nome da Conte FM, em nome da Matec Norte Materiais para Construção, mais de 850 participações, Leile Vilela.
2: Foi isso aí, galera. Todo mundo aí que mandou nome completo, número de telefone, está cadastrado aqui na lista, 852 participantes. Então bora, né? Hoje jogaço aí, Brasil e Japão, churrasco ou sushi, galera?
1: É,
2: e
1: o placar
2: foi lançado.
1: Churrasco!
2: Bora, bora, então, sorteio começando a partir de agora, que é o vivaço, viu? Bora lá!
1: Ao vivo, direto da Conte FM.
2: Número 669.
1: Bora lá. 669.
2: 669. Bora pra lista. 669.
1: 669.
2: Daiane.
1: Mais pra cima, mais pra cima, mais pra cima.
2: Epa!
1: Aí, aqui, ó. Aí, peraí. Eliel Delgado. É isso? Não, volta de novo, volta de novo, volta de novo. Volta de novo, volta de novo. Não, não é isso não, travou o sistema aqui, gente. Tem problema não, nós estamos filmando, vou mostrar tudo pra vocês. Bora, bora, bora, bora. Pera aí, gente, que a internet é assim mesmo. Tem problema não. Aí, isso, é porque travou ali, ó. Travou, travando, mas nós vamos destravar ele, vamos fazer de novo. Eu até peço perdão que eu falei o nome do Eliel aí, mas me precipitei. Vamos de novo, vamos, vai, joga logo no sistema. Vai lá, joga no sistema. Joga lá no sistema, lá, tá, oi. Aí, roda, volta pro sorteio. Aí, pessoal, vamos atualizar.
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1: Conte. 856, portanto, para você que tá ligado
2: 852,
1: aí na 852 participantes. Em nome da Matec Norte Materiais para Construção, vamos agora, mais uma vez, agora, rodando, girando. O resultado é, agora sim, número 58. Agora sim, tinha travado, viu, gente? Aí não dá para ficar três números, então agora deu certo. Número 58. Vai lá, número 58, número 58, número 58, número 58. Quem é o número 58? Aí, Joane Leite Pokvic. 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Valeu, Matec Norte. Valeu, galera. A Esportiva, abração especial para vocês aí.
2: E até a próxima, né, galera? E se o Brasil for campeão hoje, próximo jogaço tem outra camisa da seleção.
1: Outra camisa da seleção. Conte FM, a rádio das grandes promoções. Gente, eu falei o nome aqui, só pra corrigir, tá? Falei o nome ali, eu me precipitei aqui falando nome, mas não tem problema não. Tá nas redes sociais da Conte FM, você vai ver lá, tudo ao vivo, tudo tranquilo, tá? Não preocupa não, que errar é humano, permanecendo erro você já sabe, né? Então não tem problema não. E aí, Leili, o programa hoje, como é que você vai fazer, hein? Você vai vir ou não vai vir?
2: Nós vai fazer o churrasquinho na laje.
1: Churrasco na laje.
2: Churrasco na laje.
1: Transmissão do Jogo do Brasil.
2: Transmissão do Jogo do Brasil hoje, hein, galera?
1: Toca aí
2: das
1: internet, 13 né?
2: Até as 15 horas.
1: Ah, mas você joga aqui, ó, na internet, depois você, o gol você aumenta.
2: Bora, bora, galera. Bora almoçar, né? Joane Leite Pokvic, estaremos aqui na Conte até o meio-dia, aguardando você vir buscar sua camisa. Beleza? Depois a
1: já
2: Rádio Conte está
1: ela.
2: Fechado, tá?
1: Já liga pra ela.
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1: 11:11.

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13: Um abraço especial pra galera do Monjar aí, viu, gente? 11h17. Tá todo mundo emagrecendo. Tá todo mundo emagrecendo aí, menino. Você tá doido, doido? 11h17 no oferecimento do Favorito.

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0: Se liga na Conte, 8h30, 11h35, 8h, moço. Opa, alô Robson, alô André do Hotel Paraíso, alô Dirce Fabris, alô Quitéria. Uma alusão especial também para Joana e Marcelo. A Juliana Oliveira também ligadinha com a gente aqui. 11 horas 35 minutos. Daqui a pouco tem jogo da seleção brasileira. A partir das 13 horas, você não pode perder.

0: aí pra você, 11 horas mais 41 minutos. Alô, Batoré!
1: Bom dia, meu amigo César Augusto! Bom dia aos ouvintes da Conte FM! Batoré passando aqui pra desejar a todos uma excelente semana, uma abençoada segunda-feira. Bora, bora, bora! Daqui a pouco tem churrasco versus sushi! Pra cá de hoje, 2x1, Xuxi.
0: Sai fora, doido.
1: Acabar com essa farra, com essa
0: bagunça. Brasil! Obrigado, é Brasil, mano. Moço.
1: Bora, bora.
0: Xuxi não quer no Brasil, não.
1: Nenhum paga meu salário mesmo. Então, 2x1 pro Xuxi. Abraço, sucesso! Vai, Japão! Sayonara, arigato!
0: Que, fi, aqui é Brasil.
2: Brasil!
0: Aqui é Brasil, papai.
3: Bom dia.
0: Ô, Wilson.
3: Hein, eu queria anunciar pra ver se achava. Eu perdi os documentos da minha moto, uma carteira com documento, com dinheiro, com cartão do banco e tudo. Entre o posto Guaporé e a Morada da Serra. Entrando na Morada da Serra. Por volta das 9 às 10 horas da manhã. Às 10 horas da manhã. Tinha aproximadamente uns 500 a 600 reais na carteira ainda, eu acho.
0: Ixi.
3: Tá com documento, cartão de banco e tudo.
0: Documento da moto, tá, gente? E o nome é Wilson Gomes Pereira. Quem encontrou ou encontrar, pode entrar em contato aqui com a Rádio Conte, que nós vamos direcionar para o Wilson Pereira Gomes, portanto, os seus documentos aí, né? Quem encontrou ou encontrar, por gentileza. Faça essa gentileza, tá?
2: Bom dia!
4: Oi, bom dia!
0: Bom dia! Bom dia!
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0: 11h43.

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6: Bora que bora, vamos que vamos, no oferecimento aí da Matec Norte, né, um abração especial para toda a família Matec Norte, que inclusive, né, fez aí uma grande parceria com a Rádio Conte, mais uma camiseta saiu hoje, portanto, em nome da Matec Norte Materiais para Construção, e se o Brasil passar hoje, nós iremos realizar mais um sorteio para vocês aí, tá bom?
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6: A hora certa para você, 11 horas 48 minutos. Bora que bora, moçada! Alô, ateliê Mimos da Daiane. Da Diane, né? Abração especial para vocês aí.

0: Muito bem, galera! E eu vou ficando por aqui agradecendo a Deus Pai Todo-Poderoso, Criador, por mais um bom dia. Prometo estar de volta amanhã, se assim Deus Pai nos permitir, tá bom?
1: A maior...
0: Pela luta do dia a dia que parece não ter fim, eu sempre agradeço a Deus Pai por tudo que faz por mim. Eu sou o César Augusto, pode me chamar de amigo. Daqui a pouco tem Leila Vilela ao vivo com você durante o jogo da Seleção Brasileira, com os melhores comentários aqui na Conte, hein? Fique ligadinho, tá bom? Tchau, fiquem todos com Deus e 4-0 para o Brasil! 4-0 para o Brasil, Zil!

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3: Meio-dia e 1.
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6: 12:07.

casa, é sono, é. Segunda-feira, semana começando, é claro que a gente tá com você também nesse 29 de junho de 2026, os últimos dias do mês de junho de 2026. Tá no ar o nosso Toca Aí, cheio de música boa e do astral que a gente ama e adora. Eu sou Cleide Coelho, claro que é sempre uma honra e um prazer em poder passar esse momento com você aqui, deixar cada minuto mais especial. Vamos junto deixar aqui o nosso horário do almoço mais temperadinho, daqui a pouquinho, aliás, jogo do Brasil, que já acontece em alguns lugares e tudo mais. Vamos ver, vamos todo mundo torcer pro Brasil hoje, né? Vamos seguindo aqui. Aumenta o volume que o nosso Toca Aí tá no ar, vem.

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0: 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Gente, vamos falar da Xuxa, que reuniu as Paquitas agora pra um ensaio, pra turnê, o último voo da nave. Eu te falei sobre esses dias, né? E agora vamos falar desse ensaio que foi super divertido, parece. Daqui a pouco eu te conto.
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2: 12:36.
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2: 12:42.

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4: 12:48.

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Vamos falar da Virgínia e do Luciano Huck e do Domingão com Huck? Pois é, o Luciano se despediu da influenciadora Virgínia Fonseca. Nas últimas semanas, a empresária comandou o Diário de Virgínia, um quadro especial criado para a cobertura da Copa do Mundo ali no domingo, né? Dentro do Domingão com o Huck, e aí ele compartilhou na mensagem, uma mensagem falando que adorou a Virgínia no Domingão com o Huck, falou que vira e mexe, quer que ela esteja ali realmente no Domingão com o Huck, que adorou a companhia dela e tudo mais, que combinaram que ia rolar nessa primeira fase a participação dela, mas que na segunda fase não tinha nada combinado e por isso está aí dentro, dentro do combinado. Muita gente falando que ela tinha sido despedida, que o quadro tinha acabado no meio do caminho, e não foi isso, não. Pelo menos é o que dizem, né? Vamos ver, vou acompanhando. Se for mentira, eu volto aqui pra te contar, vem.

0: Renato Fiz.
1: 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Amanhã, meus amores, é terça-feira. Eu espero você aqui na nossa programação maravilhosa. Um grande beijo, tchau.

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0: Uma salva de palmas, Murilo Ruhl.
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5: Confira a hora certa, 15 horas e 17 minutos.

Boa tarde pra você, estamos chegando aqui, tudo bem com você, tudo na paz, depois de um sofrimento terrível, né, estamos, passamos de fase, hein, e aí, tá tudo bem com você, como é que tá sua segunda-feira, eu espero que esteja maravilhosa depois do jogo do Brasil, hein, se não for difícil, né, pra ganhar, meu amigo, tudo pro Brasil é difícil, né. Até o japonês deu aí um suador em nós. Mas passamos no finalzinho aí, né? Aquele boa tarde pra você que tá sintonizado. Já assistiu o jogo do Brasil? Tá feliz? Estamos em outra fase, hein? Vamos que vamos. Agora que vem o próximo, hein? O próximo seja melhor, né? Não dá esse trabalho todo, hein? Boa tarde, meu amigo, pra você que tá no sítio, na chácara, na fazenda, pra você que tá sintonizado com a gente, aonde você estiver, ligadinho aqui na 95. Companhia minha, Sério Fernando, e vou até às 19 horas, trazendo muita música. Boa tarde pra você que tá na sintonia, Conte! Vamos chegando aí com Kleb Cauã, 1000 adjetivos.

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3: Confira a hora certa, 15 horas e 25 minutos.
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16: Confira a hora certa, 15 horas e 31 minutos. Boa tarde para você que está na sintonia. É a Conte, na torcida pelo Brasil. E aí agora, meu amigo, você ainda temos aí mais, ó, o Brasil passou de fase, né? E a Conte continua com você aí, hein? Vamos que vamos, manda sua mensagem e participa com a gente. No 3266-6095, tá? Já mandando aquele alôzaço pra você que tá na sintonia no centro. Muita gente trabalhando, muita gente de folga, né? Liberado do trabalho, né? Ô, coisa boa, hein? Aí o cara fala, tomara que o Brasil joga toda segunda, toda terça, hein? Aí muita gente é liberada, hein? Rapaz, pessoal aí curtindo aí, né, o jogo do Brasil, o Brasil ganhou, hoje é dia de torcer pelo Brasil, é, vamos torcer porque é, vale a pena, né, cara, não é fácil ganhar, viu, e quando ganha tem que vibrar mesmo, né, e comemorar. 15 horas e 32 minutos, vamos trazendo música pra você aqui na sintonia, Davi, né, Danilo e Davi pra você, fofoca do ano.

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7: Confira a hora, 15 horas e 41 minutos.
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7: Ei, 15 horas e 41 minutos desse clima gostoso. Clima de Brasil, vai Brasil! Estamos aí, né? Classificado aí agora, meu amigo. Vamos esperar o próximo agora, né? Se alguém não morreu aí, né? Tá tudo bem com o coração, tá? Toma bastante, né? Vai no mercado e compra bastante suco de maracujá, viu? Rapaz do céu! 15 horas e 41 minutos, quem tá na sintonia, meu amigo Rodrigo. Ê, Rodrigão, como é que é? Sushi aí, né? Rapaz! Nós aí ficamos, pegamos o sushi deles aí, né? Rapaz, brasileiro, aí o cara tava falando, qual que é melhor, o churrasco ou o sushi? É melhor o churrasco, menino. 15 horas e 42 minutos, Rodrigão na sintonia. A nossa amiga Maria Gama também tá na sintonia, né, Maria? Tudo bem, minha amiga? Boa tarde.
9: Oi, Sérgio Fernando, boa tarde.
7: Boa tarde, minha amiga. Obrigado.
9: Tá bem pra nós, Brasil ganhou, né?
7: Ganhou,
9: aqui, opa! Curtindo a programação pelo aplicativo aqui no Hospital Vale do Guaporé. Sérgio Fernando, se puder, manda uma pra mim aí com Mato Doce Mati. Não vou escolher qual, manda uma boa aí pra mim curtir aqui, pra alegrar o dia da minha paciente aqui e o meu também.
7: Beleza, minha amiga, sim, já vou tocar na sequência pra você que tá na sintonia. Obrigado pela audiência de sempre, tá? Tá aí no hospital, mas ó, maravilha, obrigado pela audiência, tá? Tá ouvindo, tá lá, mas tá ligadinha na Conte. Ei, Maria Gama, um abraço, minha amiga, tá? E tá na sintonia também a minha amiga Antônio. Ô, Antônio, boa tarde, meu amigo.
10: Boa tarde, meu amigo, sério, né? Tudo bom?
7: Olá, bom, já. Melhor ainda, vir de bom.
10: Passamos pelo Japão, nada de bom.
7: Opa, vambora.
10: Tem que respeitar o Brasil um pouco também, né?
7: Tem, então, não quer respeitar o Brasil, não.
10: Toca pra nós aí, passando em Goiânia, com Mato Grosso e Matias, faz favor pra todo mundo que estiver ouvindo e pra todos os brasileiros que estão felizes na vitória do Brasil.
7: Fechou, meu amigo.
10: Estamos torcendo contra também, que estão tristes. E vamos curtir a tristeza deles lá pro Japão. Aqui no Brasil não é lugar de sofrer tristeza,
7: né? Bem lembrado, viu? Os brasileiros que torcem contra. É difícil, né, cara? Mas tem uns brasileiros que torcem contra o país, né? É complicado. O que, que a gente vai falar disso, né? Meu amigo, quem tá na sintonia também é o Wilson Gomes. Oi, Wilson, beleza? Um abraço pra você, né? Tinha perdido a carteira, achou a carteira. Beleza, meu amigo Wilson. Quem tá na sintonia também, deixa eu conferir aqui, né? Ah, é o Clenismar. Ô, Clenismar. É, melhor do que nota de 100 reais, né? É, meu amigo, eu falo sempre que é melhor do que dinheiro achado, né? Depois desse jogo aí da vitória do Brasil, melhor aí uma notinha dessa verde, né? Ah, valeu, Clenismar. Um abraço pra você, tá? Vamos trazer aqui, daqui a pouquinho eu trago o Mato Grosso e Matias, pra quem pediu aí, né? Maria, dona Maria Gama. Que vou trazer aqui pra animar a tarde, essa tarde gostosa. Vamos animar a tarde com a calcinha preta, o grupo Calcinha Preta chegando. Armadilha!

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1: 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Agora 15 horas e 48 minutos. Gustavo Mioto, novo sozinho. Participação de Murilo Rufi.

0: Gustavo Mioto, senhoras e senhores.
1: Murilo Ruf, senhoras e senhores. Uma salva de palmas, Murilo Ruf, São Paulo.
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20: Confira a hora, 15 horas e 58 minutos. 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É, aquele boa tarde especial pra você que tá aí trabalhando nessa tarde gostosa, pra você que já tá aí de tranquilo, né? De folga em casa, curtindo aqui a 95, boa tarde pra você, né? Depois do jogo do Brasil, depois de uma vitória, todo mundo tranquilo, e aí o que você tá fazendo agora, né? Segundou hoje, é segunda-feira, menino. A segunda-feira com cara de sexta-feira, né? Depois do jogo do Brasil, muita gente aí no trabalho, né? Ainda trabalhando, muita gente aí, tranquilo, né? Patrão deu folga, foi pra casa, eita! Ah, mandar aquele alô especial pra quem tá na sintonia, o Antônio tá ligadinho com a gente, pediu música, Maria Gama, vou trazer pra vocês na sequência, tá? Porque tá chegando o primeiro Martinho da Vila. É devagar, devagarinho. Trio Parada Dura. E Mato Grosso e Matias. Se for passar em Goiânia, me chama.

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4: Confira a hora, 16 horas e 6 minutos.
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20: Confira a hora certa, 16 horas e 12 minutos.
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20: Legal demais, agora são 16 horas e 12 minutos. Pra você que tá na sintonia da Conte, tudo bem com você? Tudo na paz? Eu tô mais de mir de bom, menino. Igual o cara mandou aqui. Ô, tô melhor do que uma verdinha, né? Rapaz, só vejo. Isso aí é igual aquele ditado, né? Só vejo na mão dos outros. São 16 horas e 12 minutos pra você que tá em casa curtindo aí a 95, pra você que tá no trabalho, né? Pra você que tá ligadinho aí na sintonia da Conte, obrigado pela audiência, né? Depois do Jogão do Brasil, tamo por cá de novo, trazendo muita música, muita animação até às 19 horas hoje, hein? Hoje até às 19 horas, nessa segunda-feira gostosa, tá? Já mandando aquele alô especial pra quem tá na sintonia também, pra você que tá na companhia do Rio, no carro, né? Boa tarde pra você. A minha amiga Elizabeth tá na sintonia. Ô, Elizabeth, tudo bem contigo? Um abraço pra você, pro Mazinho, esposo, né? Sempre ligadinho com a gente. Um abraço pra vocês. Continua mandando, ó. Mande mensagem, meu amigo. Manda seu nome certinho, seu telefone, tá? Como o Brasil foi pra oitava? Oitava, né? Ah, então tamo nas oitavas. Então, ó. Vai mandando aí o seu nome certinho, tá? E o seu telefone pra você concorrer mais uma linda camiseta do Brasil, tá? É isso mesmo, o Brasil passou de fase e a Conte está com você, meu amigo, na torcida pelo Brasil, Conte! Mandando aquele alô, pessoal lá de São Domingos, ligadinho na sintonia. Alô, pessoal de São Domingos, Figueirópolis, né? Pessoal de Nova Lacerda, pessoal de Conquista, um abraço pra vocês. Pessoal de Jauru, quem mais tá na sintonia? Pessoal também de Vila Bela. Oi, pessoal, tudo bem com vocês? Toda a nossa região ligadinha aqui na 95. Vou trazer aqui o Wesley Safadão pra animar a nossa tarde gostosa, hein? Ar-condicionado no 15, rapaz, já tá nisso, hein? O frio tá indo embora e o calor, hein? 16 horas e 14 minutos. Boa tarde, seja bem-vinda, Conte.

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1: Chegando pra você agora, 17 horas e 17 minutos. Irosmar, canta pra nós.

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3: Confira a hora certa, 16 horas e 25 minutos.
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3: É, nessa tarde gostosa, tudo bem com você? E aí, tudo bem? Tudo na paz e alegria? Eu vou até às 19 horas trazendo muita música descontração pra você aqui na Conti, tá? Comunicação minha, Célio Fernando. O cara mais animado sou eu, com certeza. Hoje eu tô melhor do que dinheiro achado, hein? Mandando aquele alô especial pra você que tá na sintonia da Conte. Olha, quero mandar aquele alô pra você que tá aí na fazenda, né? Está no sítio, na chácara, pra você que tá ligadinho com a gente. Ouvindo, ligadinho. Manda seu áudio aqui, ó, manda sua mensagem no 3266-6095 que eu tô por cá, tá? É a promoção Conte com o Brasil na Copa, meu amigo, a torcida com você, né? Conte na torcida com você aqui, é só você mandar sua mensagem e participar com a gente no 3266-6095, manda seu nome completo e manda também aí, né, o seu telefone, tá? O número do seu telefone para você concorrer uma linda camiseta, como o Brasil passou de fase, né? Então agora tem mais uma camiseta para você aqui na Conte, né? Eita, pra você que tá aí trabalhando, dando duro nessa segunda-feira, né? Mandar uma boa tarde pra toda a galerinha sintonizada. Tá trabalhando aí? Manda mensagem pra mim. Os Barões da Pisadinha, participação do Xande Avião. Basta você me ligar.

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2: Confira a hora agora, 16 horas e 32 minutos.
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3: Sou o pastor Ricardo Stabile e este é o quadro Palavra de Fé. No primeiro livro dos Reis, capítulo 13, Deus fala claramente com o profeta que foi enviado a Jeroboão, dando-lhe uma direção específica: não comer, não beber e não voltar pelo mesmo caminho. O profeta obedeceu, cumpriu a missão e viu a mão de Deus agindo através da sua vida. Mas no caminho de volta, deu ouvidos a outra voz que lhe tirou da direção que Deus havia lhe dado. A voz que tirou o profeta do caminho não parecia errada, parecia espiritual, mas não vinha de Deus. Deus não é Deus de confusão. Quando Deus fala, Ele não se contradiz. Nem toda a voz que ouvimos vem de Deus. Permanecer firmado na palavra é o que sustenta o propósito. É o que nos permite experimentarmos o mover sobrenatural de Deus em nossa jornada. Que Deus nos abençoe, em nome de Jesus.
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13: Confira a hora certa, 16 horas e 40 minutos.

gostoso, nesse clima gostoso de segunda-feira, né? Pra você que tá ligadinho aí, curtindo aí a 95, obrigado pelo carinho, obrigado pela audiência. Pra você que tá no seu carro, ouvindo a 95, pessoal dos Uber, alô povo do Uber. Cadê a galerinha aí? Boa tarde pra vocês, tá? Boa tarde pra todo o pessoal do táxi também, o pessoal taxista, sempre ligadinho aqui, o pessoal das entregas, sempre aí, ouvindo a 95. Mandar aquele alô especial pra todo o pessoal lá do Super Mais, né? Pessoal do Super Mais, sempre ligadinho com a gente. Um abraço pra toda a galerinha aí, trabalhando, né? Obrigado aí pela audiência de vocês, tá? Mandando aquele alô especial pra todo o pessoal também que tá trabalhando aí, pessoal do Favorito, né? Lá do Mercado, curtindo sempre a 95. Pessoal aí da Garbo Center. Alô, pessoal da Garbos, um abraço aí para todo o pessoal aí, a Erika, a gerentona alojada, né? Quem tá na sintonia também é o pessoal da Diana, sempre aqui no 95. Meu amigo Monstrin, lá da Moncar, alô Monstrin, toda a equipe aí da Moncar, boa tarde para vocês. Quem tá curtindo também a 95, é só Adão. Alô, Adão! Dando picolé aí na rua com o radinho ligado aí, né? O dia inteiro ouvindo a 95, tá? Vamos chegando com música, quero mandá-la pro Gilmar Leandro, que tá na sintonia, ele é toda a família. Breno Reis e Marco Viola, no batidão do pagode. Ei, Marcão, essa é pra você também, viu, Marcão? Grande Marco Boiadeiro, boa tarde pra você.

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2: É, aquele boa tarde pra você, 16 horas e 46 minutos. Pra quem tá ligado, ligadinho na 95. Ai, mandar aquele alô especial pra você que tá pegando a estrada. Boa tarde, ótima viagem. Vamos trazer Diego e Vitor Hugo. Beijei a cura. Manda sua mensagem, participa com a gente aqui da 95.

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3: Confira a hora, 16 horas e 50 minutos.

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10: Confira a hora agora, 16 horas e 56 minutos. É, aquele boa tarde pra você que tá na sintonia, né? Pra você que tá no trabalho, pra você que tá trabalhando nessa segunda-feira, né? Segundou com o jogo do Brasil e vitória do Brasil, né? Ah, e aí, tá tudo bem? Pra você que tá em casa curtindo aí, né? O feriado, esse feriado aí do jogo do Brasil, né? Muita gente foi dispensada do serviço, muita gente trabalhando, né? Oh, é a vida, né? Mandar aquele alô especial pra você que tá na sintonia. Tá ouvindo também a 95 pelo aplicativo, né? A minha amiga tá lá no hospital ligada com a gente, Dona Maria Gama. Ô, Dona Maria Gama, um abraço, minha amiga. Obrigado pela audiência, tá? Tá lá cuidando da mamãe, né? Mas tá ligadinha aqui na Conte. Obrigado, Dona Maria, viu? Essa é a ouvinte mesmo, viu? Viu? Você concorda comigo que é ouvinte? Rapaz, onde ela estiver, tá ligadinho na Conte. Agora são 16 horas e 57 minutos. Vou trazer o Arte Popular. É no pagode!

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2: Agora são 17 horas. Boa tarde, seja bem-vindos.

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1: Confira a hora certa, 17 horas e 4 minutos.

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4: Agora 17 horas e 9 minutos, 17 horas e 9 minutos, você ligadinho, curtindo a 95, obrigado pelo carinho, obrigado pela audiência. Segunda-feira, aquele abraço pra você que tá na sintonia também, ligadinho com a gente. Hoje é dia 29, né? Hoje comemora o dia do escritor paulista, dia também do Papa. Hoje comemora o dia do telefonista também, né? É, várias comemorações também hoje, né? Dia de São João, é isso mesmo? É. Ah, dia de São João também, nessa. São João ou São Pedro? Eu também, eu acho que é São Pedro, né? São João. Ah, é! Festa Julina! Vamos chegando com música pra você que tá na sintonia. Obrigado pelo carinho, obrigado pela audiência, tá? Porque aqui não fala. Aqui tem o dia da comemoração, mas não cita, né? É, não cita. Tem que colocar o dia também, né, gente? Vai mandar sua mensagem aí pra mim, ó, 3266-6095. Tá ligadinho comigo aí, tá na sintonia. Obrigado pela audiência, tá? Já mandando aquele alô especial pra você também que tá sintonizado aí, ouvindo a 95 pelo aplicativo. Pessoal lá de Nova Lacerda, minha amiga Angra. Oi, Angra, tudo bem contigo? Aquele abraço, minha amiga. Obrigado pela audiência, tá? Um abraço especial aí pra quem tá na sintonia, minha amiga Célia também. E aí, Célia? O Brasil só na frente hoje, hein, Célia? Rapaz, até que enfim, né? Sofremos bastante, mas saiu na frente. Vamos trazer o Alan Jackson pra animar a tarde gostosa da Conte. É, Lili Beats pra você que tá na sintonia. Pensa numa moda boa e animar. Esse é o country. O rei do country, Alan Jackson. Essa é boa, hein? Have a little love on a little honeymoon. Marcão, pra você, Marcão.

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2: Confira a hora certa, 17:22. Agora 17:22, você ligado na melhor. E aí, tá tudo bem? Tudo na paz? Eu tô mil maravilha, né? Ou mais, o que? Mais de 100 de bom? Aê, mil de bom, melhor, né? E aí, Xomano, tudo bem, Xomano? Aô, Xomano, hein? Um abraço especial, igual diz o cuiabano, né? Né, Xomano? É, tem um Xomano lá e o Xomano, né? Agora são 17:22 para você que tá na sintonia. Obrigado pelo carinho, obrigado pela audiência, né? Para você que tá na sintonia, ligadinho, curtindo a programação pela Conte, pelo Som Normal, né, na 95, para você que tá ligado também aí pelo aplicativo aqui da Conte. Vamos trazendo mais música para você que tá aí ligadinha com a gente. Assim que eu quero mandar para você que já tá, ó, ligadinha aí, trabalhando, tá trabalhando nessa tarde gostosa. Ô, tarde, hein? Ótima segunda-feira. Segundona. É, segundona aí, né? Cara de final de semana por causa do jogo do Brasil, né? Muita gente tranquila em casa depois do jogo, né? Que maravilha! E pra você que tá no trabalho também, né? Tá trabalhando também, aquele boa tarde pra você, tá?

Vamos trazendo pra você aqui Mandragora e DJ. 17 horas e 24 minutos.

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1: Confira a hora agora, 17 horas e 27 minutos.
3: Bruno Rosa.
1: Essa é linda demais, pra você que tá aí na sintonia da Conte.

0: Tá, Murilo Rum.
1: Valeu, Goiânia.
0: Valeu, Murilo.
1: Que delícia. Tamo, cara, junto. Tem que respeitar.
0: Que é isso.
1: Que moda boa. Que moda boa.
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4: Confira a hora certa, 17 horas e 37 minutos.
5: Boa tarde pra você.
4: Vem com a gente aqui na Conte nessa tarde gostosa! Tá feliz? Tá feliz hoje? Lógico, né, cara? Ah, Brasil aí passou de fase e vamos agora, né, torcer pro próximo jogo, né? Vamos sair na frente, porque dessa vez nós saímos atrás e quase perde, né? Rapaz do céu, viu? Você tá doido? Essa seleção quer matar os brasileiros, né? Ainda bem que não achou um golzinho no final lá, né? Senão tava lascado. Ia pra prorrogação e depois pênalti. Você tá doido, viu? E aí, tá tudo bem? Vamos falar comigo aqui no 3266-6095. Manda seu zap e participa comigo. E aí, o que você achou do Brasil? Fala aí, manda sua mensagem. E você tá concorrendo aí uma linda camiseta do Brasil, hein? É a torcida, a Conte pelo Brasil. Então, a torcida da Conte pelo Brasil. E você é o nosso convidado especial para torcer junto com a gente, tá? Manda seu zap no 3266-6095. Tá beleza? Eu quero ganhar a camiseta do Brasil. Então é só falar aí, coloca o seu nome e o seu telefone certinho pra você concorrer, tá? Agora são 17 horas e 39 minutos. Vou trazer aqui o Rogério e a Regiane. Essa dupla canta muito, hein? Sou fã demais, hein? Tive o prazer de entrevistar esses irmãos aí, hein? Vê se para com essa marra. 17 horas e 39 minutos na Conte.

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1: Presta atenção nessa história que nós vamos contar. Isso é lá, mano.
2: Essa mulher canta demais. Agora são 17 horas e 44 minutos. Eu vou trazer aqui a Lauana Prado. E olha, juntamente com a Cristina, Sofrimento Líquido pra você aqui na Conte. Seja bem-vinda, 95.
1: Isso é lá, mano.
2: Ótima tarde, viu?

0: palmas para as Cristinas, senhoras e senhores.
1: Obrigada, gente.
2: Vem com a gente.
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4: Confira a hora certa, 17 horas e 47 minutos.

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4: Confira a hora certa, agora são 17 horas e 52 minutos. Clima gostoso pra você que tá na sintonia, agora 17 horas e 52 minutos aqui na Conte. Boa tarde pra você que tá na sintonia, né? Olha quem tá na sintonia também, é o meu amigo Wildes, né? Tá na sintonia aqui da Contes, né? Um abraço, Wildes. O Wildes, né, tá ligado, pedindo música do Natanzinho, né, oferecendo pra todos que tá ligado na Conte. Beleza, meu amigo, daqui a pouquinho vou tocar pra você, viu? É, quer concorrer também à camiseta do Brasil, tá? Beleza, meu amigo Wildes. Um abraço pra você aí, ótima tarde, tá? A Elizabeth também tá na sintonia, lá no Altos da Glória, né, Elizabeth? Tudo bem?
5: Sério, boa tarde.
4: Tudo bem, boa tarde.
5: Sério?
4: Eu?
5: Quero aqui, mano, uma camiseta desse pro Alto da Glória.
4: Eita! Quem sabe vai sair pro Alto da Glória, hein?
5: Foi o meu nome aí, pra concorrer essa camiseta.
4: Isso!
5: Elizabeth Batista da Penha. Telefone 99-50-37, final 51. E tá com a música de Teodoro e Sampaio. Parece pro meu neto, que parece que vai ter um cantor na família.
4: Ah, mais um artista, mais um cantor. Ê, família, hein? Rapaz!
5: O filho do Diego.
4: Ah, o filho do Diego. Dieguinho, gente boa, meu sobrinho guribão, hein? É dormindo, né? Gente boa mesmo. Agora são exatamente 17 horas e 54 minutos. É, 17 horas e 54 minutos. Daqui a pouquinho eu toco pra você, tá bom? Elizabeth, um abraço pra você aí. O esposo Mazinho, todo o pessoal ligado aí na sintonia da Conte, tá? Ótima noite pra vocês! Quase noite, né? São 17 horas e 54 minutos. Ainda é boa tarde. Quase de noite, quase de noite. Vamos chegando com a música! Como nós está no clima, chegando também aí a festa do peão, chegando o rodeio em Pouso Lacerda, né? Eu vou trazer o Rio Negro e Solimões. Rapaz, esse ano é época de tudo, de eleição, de Copa, né? E também agora da festa do peão. Que maravilha! Tá chegando aí a Expoeste em Pontes Lacerda. Parabéns para todos os organizadores, né? Que tá trazendo essa festa maravilhosa. Ajeite o trem aí! Aô! Vai sair a primeira! Gente, tchau! Cê tá doido, menino!

0: 17h57.
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0: 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Uma ótima segunda-feira pra você. 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
2: Confira a hora certa, 18 horas na Conte.
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0: Agora são 18 horas e 6 minutinhos, 18 horas e 6 minutinhos. Boa noite, meu amigo, boa noite, minha amiga. Quem tá sintonizado, obrigado pelo carinho, obrigado pela audiência, tá? Pessoal mandando mensagem, participando aqui da 95. Deixa eu mandar um alô especial pra quem tá na sintonia também, ligadinha com a gente aqui, né? Ouvindo a programação, é Eliana Rodrigues. Oi, Eliana, tudo bem contigo, minha amiga? Um abraço pra você, tá? Tá na sintonia, então fala comigo, minha amiga. Boa noite, tudo bem?
1: Boa noite, tudo bem?
0: Beleza.
1: Foi top o jogo, hein?
0: Gostou do jogo?
1: Assisti o jogo hoje do Brasil, amei. Quer participar da camiseta do Brasil. O outro domingo eu vou usar ela pra me assistir.
0: Eita, aí sim.
1: Eu quero que você põe um sorteio aí. Eu quero a música do Zezé de Camargo e Luciano, toca aí pra mim, amei o jogo. Valeu, jogo. Amei.
0: Valeu, minha amiga. Um abraço pra você aí, tá? Já vou tocar na sequência pra você. Vou tocar essa aqui pro meu amigo que tá na sintonia também, ligadinho, né? Sintonizado. O Bocão, eu vou mandar ela, sabe pra quem? Pro Bocão, lá na Vila Guaporé. Ô, Bocão, pra você e pra toda a galera aí, viu? Essa moda é boa demais! Quero mandar pro Puiga, o Puiga é fã do Teodoro Sampaio, né? Todo o pessoal que tá, a Beth pediu também, todo o pessoal aí! Vou mandar então essa aqui pra vocês! Aê! Cuidado com o Bocão, hein?

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1: M10, manda mais uma, meu filho. E é mais ou menos assim, ó. Primeiro você dá uma esquenta. Joga a meadinha, vendo?

M10, 18 horas e 13 minutos, você curtiu, Natanzinho? Essa foi pro meu amigo Wildes, que tá na sintonia. Obrigado pelo carinho e pela audiência. Nossa amiga Amanda. Amanda Evelyn também tá curtindo também. A 95, um abraço pra você. Obrigado aí pela audiência de sempre, tá? Vamos chegando com o Zezé. Quem pediu o Zezé, deixa eu conferir aqui, né? Foi a Beth, né? A Elizabeth pediu o Zezé. Cara, eu vou trazer uma do Zezé lá do fundo do baú. Essa é linda demais, tá? Nem é bom lembrar. Pensa numa música. Rapaz. Apaixonado. É boa demais, viu? Igual diz a minha amiga Angra. É uma pancada de música.

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2: 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Confira a hora certa. Agora são 18 horas e 19 minutos.
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10: É, aquele boa tarde para você que tá ligado, sintonizado com a gente. Obrigado pelo carinho, obrigado pela audiência de sempre. Todo o pessoal curtindo aqui a 95. Aquele boa noite para você, né? 18 horas e 24 minutos para você que tá em casa nessa segunda-feira. Tranquilo, já preparando aquela janta dona de casa e você chegando aí do trabalho. Pessoal do sítio, da chácara, da fazenda, né? Boa noite, sejam bem-vindos a 95, tá? Quero mandar aquele alô especial também para quem tá na sintonia, para você que tá nos bairros, todos os bairros de Ponta Certa, né? Pessoal do centro de tudo, nossa, né? Nossa região, ligadinho aqui no 95. O pessoal também lá do Córrego da Onça, a Zilda. Ô Zilda, tudo bem contigo, minha amiga? Boa noite pra você aí, né? No Córrego da Onça, pro corintiano, apaixonado demais, nosso amigo Lindomar. Ei, um abraço pra vocês, tá? São 18 horas e 25 minutos, mandando aquele alô especial pro meu amigo Filomeno também, lá no Jardim Morada da Serra. Ô Filó, tudo bem contigo? Um abraço pra você, pra sua esposa Adelaide, um abraço especial pro meu amigo Puiga, todo o pessoal da família ligado, Zezito, né? Pessoal aí na sintonia da 95. Vamos chegando com música, eu vou trazer aqui o Forró Perfeito, hein? É, com, né? Com o alemão do forró. Essa moda é boa pra caramba, igual diz o amigo meu. É boa, meu amigo, boa. Cê tá doido? Pensa numa moda animada. Vamos animar sua noite? 18 horas e 26 minutos na

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2: Confira a hora, 18 horas e 31 minutos.

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5: Confira a hora agora, 18 horas e 36 minutos. 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É, no clima da viola pra você que tá ligado. Rapaz, olha que viola sarada, ó. Ô, pagodão maluco aqui na Conte, hein? Já mandando aquele alô pra quem gosta do pagodão, né? Nosso amigo Marcão tá na sintonia, né? É, ela mandando aquele alô pra todos os nossos cantores, nossos violeiros da cidade, hein? Que gostam de tocar a viola. Nosso amigo Cássio Viola gosta aí, né? Sempre aí rasgando a viola. Nosso amigo Batistinha, meu amigo Zé Viola, né? Todo o pessoal violeiro aí, né? Doutor Juliano. Juliano toca a viola também, rapaz. O presidente do Sindicato Rural de Ponta da Serra é bom na viola também, ele, viu? Você nunca viu ele tocando, não? Rapaz, o homem é bom também, viu? É, o Sindicato Rural tá na mão de quem conhece de música agora também, viu? É, um abraço aí pro doutor Juliano. Boa sorte pra ele nessa nova empreitada aí, tá? Agora são 18 horas e 37 minutos pra você que tá na sintonia da Conte. Mandando aquele alô especial pra você que tá ligado aí, chegando em casa, né? Boa noite, tudo bem com você? Como é que tá? Tudo na paz? A segunda-feira foi boa? Tá feliz com o Brasil? Ah, maravilha, hein? Vamos agora pro próximo, é o próximo. Vamos chegando com música, eu vou trazer aqui a banda Calypso pra cantar pra gente, entre tapas e beijo. Essa moda ficou boa na voz deles, hein? Felipe Falcão, hoje tem show de bola, já teve show de bola no Brasil.

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2: 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Confira a hora certa, 18 horas e 44 minutos.

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6: Confira a hora certa, 18 horas e 49 minutos.

Agora são 18 horas e 49 minutos. Por aqui, né? Vou encerrando. Mais uma programação aqui da Conte. Agradecer você que mandou sua mensagem, você que participou. Obrigado pelo carinho, né? E amanhã, terça-feira, eu tô de volta. Se o nosso bom Deus, né, abençoar, e é claro, com a graça dele, a gente vai estar de volta, tá? E agradecer você que mandou mensagem, você que participou, você que tá aí na sintonia da Conte, obrigado pela audiência, tá? Tá chegando na sequência meu amigo Anderson Camargo, com o programa DNA da Conte. E amanhã eu tô de volta, se Deus quiser, hein? Vou deixar o Gini Geno, ninguém sabe, ninguém viu, o Baixinho tá ligado. Alô, Baixinho! Baixinho Ponteiro na sintonia, obrigado pela audiência, abraço pra você, pra Marisa. Falou, gente, um abraço! Fica com Deus que eu vou com ele, hein? Na sequência eu deixo o Guilherme Santiago, pega fogo, cabaré! Tchau, gente!

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2: Muito bem, de volta na programação Conte, 19 horas 25 minutos, é o nosso, é o seu DNA da Conte desta segunda-feira, Dia Internacional da Ressaca, ainda mais hoje, né? Hoje o Brasil ganhou, né, do Japão de 2-1, todo mundo comemorando aí, já tomou aquela cerveja geladinha, já fez um espetinho em casa, já assou a carne também. Fritou um peixe, fritou um frango e vamos que vamos, é isso aí.
3: É doida.
2: Maravilha, DNA da Conte, até às 21 horas comigo, Anderson Camargo, vou trazer aqui uma das modas mais tops dessa dupla, César e Paulinho. Tá chegando aqui Amargurado, Amargurado é o nome da moda.
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0: Roberta canta demais, Christian Ralph, Nova York, aqui na programação, hein? Aí é moda, 19 horas 32 minutos aqui na Conte. E você que vem acompanhando a Copa do Mundo aí, gente, acredite se quiser, hein? O Paraguai acabou de eliminar a Alemanha da Copa do Mundo e se classifica o Paraguai para as oitavas de finais, hein? Você já pensou, rapaz? A tetracampeã, né? A tetracampeã, Alemanha fora da Copa. Mais um gigante fora da Copa, né? Já pensou? Tá aí, viu? As zebras que vem acontecendo. Vamos que vamos com mais música, mas antes, vou dar um pulinho lá na Atual Modas. Fala com meu amigo Daniel. Daniel que tem notícia, rapaz. O Daniel, quando fala, rapaz, tem coisa boa vindo por aí. Ô, Daniel, boa noite!
1: Boa noite, meu amigo Anderson Camargo. Boa noite, Conte. Galera, que jogo que foi esse, rapaz? Coração foi a mil. Foi massa demais, jogaram demais, viu? Seleção brasileira, vocês gostaram? 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
0: 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Vamos para um breve intervalo comercial, é rapidinho, já já a gente volta, não sai daí!
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1: Muito bem, você curtiu aí, Pedro Paulo e Alex, Eu Voltei ao Nome da Moda, 19 horas 44 minutos. Uma boa noite pra você. É, rapaz, hoje, né, o Brasil conquistou sua vaga para as oitavas de finais. E aí fica bom demais, né? Que vem aí o próximo time aí, quem será que vem? Rapaz do céu, só pedreira, né? Alô, minha amiga Célia de Oliveira, boa noite Célia, sempre com a gente aqui acompanhando nossos trabalhos. Vamos trazer mais uma moda aqui, produção? Hã? Essa daqui, ó, Amado Batista, Eduardo Costa, Amigo. Amigo é o nome da moda. Vou agradecendo aqui o carinho da sua audiência e também nossos apoiadores aqui, nossos amigos da Distribuidora Guri, distribuindo qualidade. 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Tá chegando Eduardo Costa, Amado Batista, a música Amigo.
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0: Bruno Merda, e pra você, Cristinas, desculpas, 19 horas e 57 minutos aqui na Conte. É a nossa segundona, hein?
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0: Tá chegando na sequência Rio Negro e Solimões, Ninguém Faz Igual. É o nosso DNA da Conte.
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